0: Juazeiro para todo o Nordeste, referenciado ainda por gerações.
1: Não houve votos contrários à criação da comenda Padre Cícero Romão Batista de Desenvolvimento Regional. Da Rádio Câmara de Brasília, Antônio Vital.
2: Aniary Paulino, do Republicanos, cumprimenta Dom Edelson Soares Nobre, quinto bispo a assumir a diocese de Guarabira, na Paraíba. Para o congressista, o lema episcopal do sacerdote, em tudo a caridade, reflete a doutrina social da Igreja em amparar os mais necessitados.
3: O deputado cumprimenta as autoridades presentes na posse de Dom Edelson e ressalta o papel fundamental do bispado de Guarabira para a região. Aniary Paulino menciona ainda seu apoio à diocese e suas iniciativas voltadas à valorização da fé e do turismo paraibano.
4: Economia.
3: Pompeu de Matos, do PDT do Rio Grande do Sul, pede a criação de fundos constitucionais para as regiões Sul e Sudeste, nos moldes dos já existentes para o Norte, Nordeste e Centro-Oeste. Segundo ele, a medida promove uma redistribuição mais equilibrada dos recursos federais.
2: Pompeu de Matos diz que os novos fundos destinariam mais de 21 bilhões de reais por ano para cada uma das duas regiões. Ele argumenta que os recursos impulsionariam investimentos, desenvolvimento regional e obras de infraestrutura.
4: Saúde.
3: A Câmara aprovou projeto que permite acesso a linhas de crédito com recursos do FGTS para santas casas e hospitais filantrópicos. O repórter Antônio Vital acompanhou a votação.
1: O plenário da Câmara aprovou o projeto que reabre até 2030 o prazo para que santas casas e hospitais filantrópicos tenham direito a linhas de crédito que usam recursos do FGTS. A lei que trata do Fundo de Garantia por Tempo de Serviço previa o uso desse tipo de crédito para entidades beneficentes apenas até 2022. A reabertura do prazo foi prevista em uma medida provisória editada este ano, mas que perdeu a validade sem ter sido votada pelo Congresso. Por isso, o projeto aprovado, que reproduz o texto da medida provisória, foi apresentado pelo líder do governo na Câmara, deputado Paulo Pimenta, do PT do Rio Grande do Sul. Na justificativa da proposta, ele disse que créditos com recursos do FGTS somaram 3 bilhões de reais e beneficiaram 140 hospitais filantrópicos que prestam serviço ao Sistema Único de Saúde, o SUS. Paulo Pimenta estima que essas linhas de crédito podem reduzir a taxa de juros para santas casas dos atuais 18% para 12%, o que vai ajudar a aliviar a situação financeira dessas entidades, muitas delas endividadas. Além dos hospitais filantrópicos, o projeto também permite que instituições sem fins lucrativos que prestam atendimento a pessoas com deficiência também usem essas linhas de crédito. A condição é que as entidades também atuem para o SUS. O relator do projeto, o deputado Antônio Brito, do PSD da Bahia, diz que as linhas de crédito não comprometem a sustentabilidade financeira do FGTS. Ele explicou a proposta.
5: Esse projeto vem em função da medida provisória de número 1336, que expirou o prazo e que trata das santas casas e hospitais filantrópicos pela possibilidade dessas instituições terem o caixa hospital baseado na lei do FGTS.
1: O projeto foi aprovado de maneira simbólica pelo plenário, sem votos contrários. Para o deputado Hildo Rocha, do MDB no Maranhão, linhas de financiamento com recursos do FGTS beneficiam a saúde do trabalhador.
6: Esse projeto, ele é muito importante, porque o recurso do FGTS, ele tem um juro muito menor, que é um juro menor do mercado, é o do FGTS. O prazo de carência para o início de pagamento é bem elástico, portanto, é recurso do trabalhador que volta em benefício do trabalhador, porque as Santas Casas de Misericórdia atendem justamente os trabalhadores.
1: O projeto que reabre até 2030 o prazo para que hospitais filantrópicos e entidades de assistência a pessoas com deficiência tenham direito a linhas de crédito que usam recursos do FGTS, seguiu para análise do Senado. Da Rádio Câmara de Brasília, Antônio Vital.
2: Vavá do Avante, de Minas Gerais, detalha sua atuação na Comissão de Saúde como relator da Política Nacional de Enfrentamento ao HIV e à AIDS. O legislador avalia que ajudou a construir uma proposta voltada a quem enfrenta dificuldade para manter o tratamento.
3: Vavá defende a criação de um auxílio deslocamento financeiro para viabilizar o transporte de pacientes que residem longe dos centros médicos especializados. Ele argumenta que o benefício combate o abandono terapêutico, reduzindo barreiras socioeconômicas e geográficas no acesso ao SUS.
4: Direitos Humanos.
2: O Luiz Couto, do PT da Paraíba, defende projeto que cria a Política Nacional de Prevenção de Quedas entre Pessoas Idosas. O deputado argumenta que o objetivo é reduzir acidentes, preservar a autonomia dos idosos e orientar ações de prevenção e acompanhamento em todo o país.
3: Segundo Luiz Couto, o projeto organiza medidas de prevenção, acompanhamento e conscientização para evitar quedas que podem provocar perda de mobilidade, internações e outras complicações de saúde. O texto já foi aprovado em duas comissões da Câmara.
2: Justiça. A Câmara aprovou proposta que cria um Sistema Nacional de Enfrentamento da Violência contra Meninas e Mulheres. A repórter Daniela Lessa acompanhou a votação.
4: O Brasil chora com a morte de nossas mulheres, infelizmente, todos os dias. E gostaria, antes de promover a leitura do parecer por parte da deputada Jandira Fegali, pedir um minuto de silêncio em favor da senhora recentemente assassinada, a qual foi encontrada com seu filho amamentando enquanto agonizava nos seus últimos momentos.
7: Foi com um minuto de silêncio por uma vítima de feminicídio que o presidente da Câmara, Hugo Mota, iniciou a votação do projeto que cria o Sistema Nacional de Enfrentamento da Violência contra Meninas e Mulheres e prevê recursos para ações de combate ao feminicídio e de proteção à vida de meninas e mulheres. Nesta semana, em Cataguases, Minas Gerais, uma mulher foi encontrada morta em casa, enquanto seu filho de 2 anos dormia em um quarto e uma bebê de 1 ano ainda mamava em seu peito. O marido foi preso, acusado de feminicídio. Pelo texto aprovado, o sistema de enfrentamento será organizado pelo Ministério das Mulheres, em colaboração com estados e municípios. O dinheiro para financiar as ações virá principalmente do PROPAG, o Programa de Pleno Pagamento de Dívidas dos Estados, que permite aos estados renegociarem dívidas com a União, em troca de compromissos, como a realização de investimentos. No mínimo 10% desses recursos deverão ser aplicados no Plano de Ação de Enfrentamento da Violência contra Meninas e Mulheres. A relatora da proposta, deputada Jandira Fegali, do PCdoB do Rio de Janeiro, destacou que esse financiamento garantirá recursos por 10 anos.
8: E nós estamos agora colocando 1,5 bilhão de recursos existentes por ano por 10 anos. São recursos que estarão inseridos no PROPAG, como também no Fundo de Segurança Pública, para que a gente possa fazer com que os estados e os municípios, em ação integrada, possam agir na prevenção e também na responsabilização dos homens violentos deste país, que não conseguem compreender que essa relação é de igualdade, não de submissão.
7: A deputada Soraya Santos, do PL do Rio de Janeiro, também celebrou a garantia de recursos financeiros.
9: E quero chamar mais uma vez a atenção para a virtude desse projeto, que garante recursos. Não há política pública, não basta dizer que eu sou a favor do combate ao feminicídio, se não tiver dinheiro.
7: Para os demais estados que não estiverem no PROPAG, poderão ser usados outros recursos já destinados a ações de combate à violência contra a mulher. Os recursos poderão ser aplicados em ações de prevenção e enfrentamento da violência, fortalecimento da rede de atendimento às mulheres e políticas de educação para combater a cultura de violência contra meninas e mulheres, especialmente voltadas para homens e meninos. O texto também prevê medidas de enfrentamento à violência digital. O projeto que cria o Sistema Nacional de Enfrentamento da Violência contra Meninas e Mulheres, com verbas garantidas para as ações, agora será analisado no Senado. Da Rádio Câmara de Brasília, Daniele Lessa.
2: Segurança Pública.
3: Roberto Fraga, do PL do Distrito Federal, critica a demora do Senado em analisar propostas aprovadas pela Câmara, como a redução da maioridade penal. Segundo o deputado, a falta de votação dessas matérias prejudica o combate ao crime organizado.
2: Na visão de Alberto Fraga, a redução da maioridade penal é fundamental para o enfrentamento da criminalidade. Ele sustenta que o tema é um anseio antigo da população.
3: Sérgio Turra, do PP do Rio Grande do Sul, critica a decisão que autorizou a busca e apreensão na residência de Jair Bolsonaro. Na avaliação do deputado, a medida foi desnecessária, desproporcional e representa perseguição política e abuso de poder.
2: Sérgio Turra também questiona a imparcialidade do ministro responsável pelo caso, Alexandre de Moraes, afirmando que não deveria conduzir processos relacionados aos atos de 8 de janeiro. O deputado manifesta ainda solidariedade ao ex-presidente e defende limites à atuação do judiciário.
3: Alfredo Gaspar, do PL de Alagoas, critica o andamento das investigações sobre fraudes no INSS. O deputado afirma que pessoas ligadas ao governo deveriam ser investigadas com o mesmo rigor aplicado a outros casos que envolvem agentes públicos da oposição.
2: Alfredo Gaspar também contesta o mandado de busca e apreensão realizado hoje na casa do ex-presidente Jair Bolsonaro. Na avaliação do parlamentar, há tratamento desigual por parte das instituições responsáveis pelas investigações e pelo judiciário. Homenagem.
3: Coronel Assis, do PL de Mato Grosso, condena as declarações de uma promotora de justiça sobre manifestações religiosas em um evento público. De acordo com o deputado, a liberdade de professar a fé é garantida pela Constituição e não pode ser restringida por agentes públicos.
2: O parlamentar lembra que o Estado brasileiro é laico, mas não antirreligioso, e defende o respeito às manifestações de fé da população. Coronel Assis também pede uma moção de repúdio à promotora e cobra a preservação da liberdade religiosa no país.
3: Termina agora o Jornal Câmara dos Deputados, produzido pela Rádio Câmara, com trabalhos técnicos de Everson Urani e apresentação de José Carlos Andrade e Márcio Aquilissardi. Uma boa noite para você.
2: Uma ótima noite. A Voz do Brasil volta amanhã.
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14: No ar em todo lugar. Vambora com a Ala dos Fumantes, Altair, Alexandre, Rio Negro e Solimões.

0: te ter. Fechando pra gente o Eduardo Costa, Imagina Eu. Você virou saudade, Emílio e Eduardo e Manu Batidão, Coração que Apanhou. Tô te aguardando lá no pedidomusical.com.br pra gente interagir legal nesta quarta-feira, meiuca da semana.
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0: No ar em todo lugar tem Gustavo Lima, Perrengue.

0: Nesta noite, como lembrança, Edson e Hudson, que sucesso, hein? Que é isso? Teve Felipe e Rodrigo com Gosta de Rua, participação do Henri Freitas e mais a carinha de inocente do Neto e Henrique aqui no Hora Sertaneja, no ar em todo lugar.
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0: No ar em todo lugar, tá chegando Zé Neto e Cristiano, Sonha Comigo!

0: Thiago, decadência, participação do Felipe Araújo, teve queda de braço com Cléo de Bá e mais Munhoz e Mariano. Se quer ir, então vai, eu volto já.
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0: No ar em todo lugar, mais uma super sequência. E para começar, tem Felipe Araújo, Você Não Merece Eu.

0: Guilherme Benuto Oficial. Teve gatilhos com Kaique Felipe, mais de Paulo e Paulino, Se Passar em Goiânia. Eu volto daqui a pouco.
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0: No ar em todo lugar tem o Marcos e Belucci. Arroba Elisa.

0: que não é tarde.
1: Fechando pra gente essa sequência legal, Chitãozinho e Chororó, Não É Tarde Pra Sorrir, Mágica, Hugo e Guilherme, Michel Teló por trás da maquiagem, participação da Marilinha Mendonça. Já já tem mais, tem Léo Foguete, daqui a pouquinho, não sai daí.
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1: No ar em todo lugar, João Neto e Frederico, difícil.

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0: Fechando mais uma, é a penúltima de hoje, Luan Santana, Estranho, participação do Rick Martin, teve Linda Demais com Henrique Hernani e Léo Foguete, Cópia Proibida, eu volto já com a Inside X.
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0: No ar em todo lugar, Mari Fernandes, papel de amiga.

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Fechando todas de hoje, Lauana, Prado, Bar de Bairro, teve Morenaça com Léoís, Henrique, Léo e Fiduma e Jeca e Põe na Conta do Coração do Vila Bagagem Jadson. Beijo no coração e até amanhã. Tchau.

0: Obrigada, gente, obrigada. Tô aqui babando, babando eles aqui, e aí o DVD não continua, né? Obrigada, muito obrigada.
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0: Obrigado, Campo Grande!
1: Gente, essa música é uma das músicas mais apaixonadas que eu já escrevi. E foi dom de Deus, realmente, eu ter escrito essa música. Vamos lá?

Boa noite, Campo Grande! Que coisa maravilhosa, gente! Vamos assim, ó. Quem aqui já teve uma insana na vida? Todo mundo já teve, né?

Essa ficou boa, hein, companheiro? Cê topa, simbora! Cê topa!

0: Essa aqui eu quero pedir que vocês cantem bem forte, porque eu tô precisando que multiplica, viu? Multiplica a mulher na minha vida. Na palma da mão.
1: Eu acho que já tá na hora de alguém se apaixonar.

0: seu pai perguntar, você tá com Luan Santana.
1: Eu só quero você, o resto, tanto faz. 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

Existem canções que são eternas, não é? Na verdade, o mundo tá precisando de amores assim. Porque podem se passar 10, 20, 30 anos, eu sempre vou estar aqui, te esperando, viu?

chapada, tá doidona, já viu, vira Madonna.

Jingle Jingle. Luke Matheus adverte: quem tem amigo não precisa de amor. Então vem na saliência com a gente assim, ó.

0: Sim, pô.
1: Quem gostou, joga a mãozinha aí. Good vibes, good vibes. Meu coração. Tá louco, rapaz.

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0: Aê!
1: Valeu, Matheus e Cauã!
2: Gustavo Lima!
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0: 4:58.
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vamos formar agora a grande corrente de fé, elevando o pensamento ao Supremo Criador, para que interceda com sua divina bondade em favor de todos que necessitam de alívio para os seus problemas através da oração. E agora, com o pensamento em Deus Todo-Poderoso, para que Ele receba nossas orações, oremos. Em nome dos anjos, dos santos e das almas, saudemos a Sagrada Família. Em nome do Pai,

momento em que todos se ajoelham e saúdam Maria Santíssima. Ave Maria, cheia de graça, o Senhor é convosco. Bendita sois vós entre as mulheres, e bendito é o fruto do vosso ventre, Jesus.

0: agora a todos aqueles que necessitam de uma graça. Rezamos neste momento a oração de São Francisco. Senhor, faça de mim um instrumento de sua paz. Onde existe o ódio,
1: que eu leve o amor.
0: Onde existe a discórdia,
1: que eu leve a união.
0: Onde existe o erro,
1: que eu leve a verdade.
0: Onde existe a dúvida,
1: que eu leve a fé.
0: Onde existe o desespero,
1: que eu leve a esperança.
0: Onde existe trevas,
1: que eu leve a luz.
0: E onde existe tristeza,
1: que eu leve a alegria.
0: Virgem Maria,
1: guarda-nos puro do pecado.
0: Ó Mãe de Deus,
1: abre os nossos corações quando nossos irmãos precisarem de nós.
0: Ó Mãe da Igreja.

0: Esposa de José,
1: conserva a paz e a união em nossas famílias.
0: Glória ao Pai, ao Filho e ao Espírito Santo.
1: Assim.

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3: É quinta-feira, quinto, já estamos mais pra lá do que pra cá, né? Agora pra frente é só pra trás, minha gente. Bom dia!
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3: 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Este é o nosso programa
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3: O comando, amigão
1: Marcelo Souza.
3: Até as 8 da manhã com o melhor da moda sertaneja.
6: Bora, Guatemala.
3: Ô, companheirada, bom dia.
6: Chupa-cabra.
1: 5:09.
3: 5:09 dessa manhã do dia 9 do mês 7, ano 2026. E aí, tá tudo bem? Graças a Deus, então, ó. Começar aí com o pé direito, mais um dia, agradecendo a Deus. Hoje a igreja celebra o dia da Beata Paulina do Coração. Também hoje é dia do sonhador. Vamos sonhar, né? Enquanto não é taxado, enquanto não paga nada, né? Lembrando que às 6 horas, nosso momento especial, momento de fé, nosso momento de oração, e sempre contando com a sua participação, o seu alô. Então mande aí o seu recado, o seu alô, participe conosco, acerte, você vai ficar bem informado com as principais notícias em destaque do dia com Supernova Informa. Temperatura neste momento em Carmo do Rio Claro, mínima de 16, a máxima 24 graus, ainda sem chances de chuva, e a umidade relativa do ar em torno de 88%. Vamos até a cidade de Passos com meu compadre. Alô também para todos os motoristas de vans escolares, ônibus. Alô, Marinalves, saber como está o tempo e a temperatura na cidade, querida.
7: Bom dia, bom dia, bom dia.
3: Bom dia.
7: Compadre, como é que está?
3: Oh, graças bem? A Deus, melhor agora.
7: Graças a Deus.
3: Louvado seja.
7: Um beijo aí para Tia Souza e para o Miguel, para tá todos.
3: Manda um abração pro pessoal aí também.
7: Passos, esfriou hoje à noite, hein?
3: Esfriou muito aí na cidade de Passos?
7: Em determinado momento da madrugada chegou a 9 graus.
3: 9 graus?
7: Estamos a 11 agora e vamos trabalhar, né?
3: Porque é uma nova frente fria, né? Que tá chegando o sul.
7: Quintou. E a turma do futuro não pode parar.
3: É, abração, dá um abraço aí na garotada,
7: trabalho,
3: viu?
7: Trabalho, uma ótima quinta-feira pra você e pra todos.
3: Pra todos nós, e tem um modão aqui, ó. O Ronaldo Viola e João Carvalho, Desatino.
1: 5:11.

0: 5:15.
1: Alô, Cidinho, vai Luiz no Jardim América. E daqui a pouquinho também a participação especial da Lurdinha Couto.
2: Tem uns caras que a gente não conhece assim, de verdade, de conversar, de falar, opa, tá bom, tá na rua. Mas que a gente acaba ficando mais amigo do que se fosse amigo, assim, né? E tem um cara lá de Campo Grande que é responsável por tudo, uma cena maravilhosa de canções lá de Campo Grande, lá do Mato Grosso do Sul, que se ele não for o maior, ele é um dos maiores poetas campineiros que eu conheço. Olha, nem o John Denver pega ele. Para mim, um cara que é mais ou menos, que é do nível dele, é o Renato Teixeira só. Eu não conheço outro cara. Esse cara é um cara chamado Paulo Simões. Ele é parceiro do Almir Sater. Eles escrevem algumas músicas juntos e tal. E eles escreveram uma música que foi gravada num disco chamado Terra de Sonhos, que foi gravada em 1994, que para mim é o melhor disco que já foi gravado no mundo, assim, melhor do que No Code do Pearl Jam. É um puta disco. Eu aconselho que todo mundo ouça, assim, pelo menos uma vez, que vale a pena. Ainda mais quando tiver pôr de sol, assim, você ouvir aquele disco, é maravilhoso. E essa música é o meu hino, assim, é a coisa que eu... Quando eu quero falar alguma palavra doce para algum amigo meu, eu falo essa letra aí. É assim.

0: Milionário e saudoso Zé Rico, orgulhosa. 5h27. Lembrando, daqui a pouco, às 6 horas, o nosso momento, momento especial. Momento, momento de fé, o nosso momento de oração.
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0: nosso Senhor.
1: Alô, compadre Anderson Marinalva. E a garotada, né? Da banda Marinalva em Passos. Daniel, um encanto da natureza. Um canto da natureza aí com a participação do Zé Camilo.
2: Cinco e trinta e um.

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8: 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Bom dia. Faltando 24 minutos para 6 horas. Lembrando que a sexta, daqui a pouquinho, momento de fé, nosso momento de oração.
1: 5h36.
8: A geral no bairro Campamento. Esposa Andréia, os filhos Paulo Henrique, Amanda e Daiane. Liliana do Jardim América. Esposo Samuel. Filhão Flávio.

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8: Marcelo Souza.

0: Saudoso Leandro e o Leonardo.
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0: Estamos chegando no nosso momento especial. Momento de fé no nosso momento de oração.
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0: Desta manhã de quinta-feira, momento em que fazemos os nossos agradecimentos. Hoje, 9 do mês de julho, ano 2027, a igreja celebra hoje o dia da Beata Paulina do Coração. Hoje também é dia do Sonhador. Momento em que paramos para fazer os agradecimentos e também os nossos pedidos, elevamos os nossos pensamentos ao Pai, através de Maria, nossa Mãe. Pedimos para que ela interceda e abençoe os mais necessitados, os doentes, aqueles que se encontram internados no Hospital São Vicente de Paulo, os doentes idosos, no Lar dos Idosos, acamados em casa, aqueles em tratamento em centros maiores, em busca de mais recursos. A homenagem aos aniversariantes do dia, desejando saúde e paz, que Deus ilumine muitos e muitos anos de vida e que Deus dê conforto também às famílias enlutadas, em especial a família do meu cunhado Júnior Gontijo. Ontem faleceu a irmã do Júnior, Elizabeth Gontijo, que Deus a receba de braços abertos, Elizabeth. Ela que estava em Belo Horizonte, mas morava na Fazenda Tromba, aqui em Carmo do Rio Claro. Então, os nossos sentimentos aos familiares e amigos.

0: Wesley, Cariello, Penho, Matheus, Divino Fagionato e toda a família, Betinho Jardineiro e família, PDV e toda a família, Toilino e família no Bairro do Rosário, Israel e família. Padre Anderson, comadre Celiana em Passos, Giovana, João, a Júlia, meu filhado e sobrinho Arthur, Marinalva, o Diancoto Itaú de Minas, Cidinha Vair Luiz, Vicentinho, presidente da SOC, vem aí mais um grande evento que com certeza será mais um grande sucesso. Zé Roberto, pessoal na Pedro Tito Pereira, Chico na Reciclagem e toda a família, Dico, Renato, pessoal da Peixaria Borges no bairro Acampamento, o Dico lá no São Benedito, Dico, Dona Fátima, Simone da Confeitaria São Miguel, Simone Boulos, a bênção para minha família, para minha esposa, para os meus filhos, Miguel e Benício, meus irmãos.
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0: Dinha, Vair, Luiz, Neuza, popular Neuza do Jack e toda a família. E vamos juntos com ele que está encaminhado em peregrinação à Casa da Mãe Aparecida, Padre Sandro Henrique, para a gente começar o nosso dia, a nossa quinta-feira feliz.
2: Bom dia, minha amiga! Bom dia, meu amigo! Comece dia feliz nesta quinta-feira, 9 de julho. Desejo um dia especial. Hoje celebramos Santa Paulina do Coração Agonizante de Jesus, a primeira santa a ser canonizada no Brasil. Não é de nascimento, mas é a primeira a ser canonizada no Brasil. Veio para o Brasil aos 9 anos. Por amor a Jesus, cuidou de doentes, crianças e fundou a Congregação das Irmãzinhas da Imaculada Conceição. Por isso, peçamos a Santa Paulina do Coração Agonizante de Jesus que abençoe também a nossa vida. Hoje, estamos no nono dia da nossa caminhada. Hoje, saindo de Paraisópolis até a linda região da Luminosa, na cidade de Brasópolis. Reze por nós. O desafio ainda é grande. O cansaço já bate. Às vezes a insegurança. Reze por nós. Em cada dia eu coloco a sua intenção, a sua vida, para que Deus lhe fortaleça hoje e sempre. Vamos fazer nossa oração. Inspirai-nos, ó Deus, para que em vós comece e termine tudo o que fizemos. Amém. O Evangelho de hoje está em Mateus, capítulo 10, versículos de 7 a 15. Naquele tempo, disse Jesus aos seus discípulos: em vosso caminho anunciai: o reino dos céus está próximo. Curai os doentes, ressuscitai os mortos, purificai os leprosos, expulsai os demônios. De graça recebestes, de graça deveis dar. Não leveis ouro, nem prata, nem dinheiro nos vossos cintos, nem sacola para o caminho, nem duas túnicas, nem sandálias, nem bastão, porque o operário tem direito ao seu sustento. Em qualquer cidade ou povoado onde entrardes, informai-vos para saber quem ali seja digno. Hospedai-vos com ele até a vossa partida. Ao entrardes numa casa, saudai-a. Se a casa for digna, desça sobre ela a vossa paz. Se ela não for digna, volte para vós a vossa paz. Se alguém não vos receber, nem escutar a vossa palavra, saí daquela casa ou daquela cidade e sacudi a poeira dos vossos pés. Em verdade vos digo, as cidades de Sodoma e Gomorra serão tratadas com menos dureza do que aquela cidade no dia do juízo. Minha amiga, meu amigo, hoje nós temos aqui uma série de ensinamentos de Jesus para que os seus discípulos estejam atentos, para que eles possam verdadeiramente trilhar um caminho levando a vida. Por isso, é preciso total atenção, foco, comprometimento para que o Evangelho não seja deturpada, mas que nós sejamos verdadeiramente colaboradores de Deus na promoção da vida. Por isso que o objetivo é anunciar que o reino de Deus está próximo, mas ele vai ser caracterizado pelos procedimentos humanos, de desprendimento, de despojamento, de simplicidade, mas de atenção ao essencial. A vida é primordial. Reze comigo. Pai nosso que estais nos céus, santificado seja o vosso nome, venha a nós o vosso reino, seja feita a vossa vontade, assim na terra como no céu. O pão nosso de cada dia nos dai hoje, perdoai-nos as nossas ofensas, assim como nós perdoamos a quem nos tem ofendido. E não nos deixeis cair em tentação, mas livrai-nos do mal. Amém. Ave Maria, cheia

0: porque o objetivo é anunciar que o reino de Deus está próximo, mas ele vai ser caracterizado pelos procedimentos humanos, de desprendimento, de despojamento, de simplicidade, mas de atenção ao essencial. A vida é primordial. Reze comigo.
1: Pai nosso que estais nos céus, santificado seja o vosso nome, venha a nós o vosso reino, seja feita a vossa vontade, assim na terra como no céu. O pão nosso de cada dia nos dai hoje, perdoai-nos as nossas ofensas, assim como nós perdoamos a quem nos tem ofendido. E não nos deixeis cair em tentação, mas livrai-nos do mal. Amém. Ave Maria, cheia de graça, o Senhor é convosco. Bendita sois vós entre as mulheres, bendito é o fruto do vosso ventre, Jesus. Santa Maria, Mãe de Deus, rogai por nós, pecadores, agora e na hora de nossa morte. Amém. Glória ao Pai, ao Filho e ao Espírito Santo.
2: Como era no princípio, agora e sempre. Amém.
0: Vamos pedir a bênção da água, Deus eterno e todo-poderoso, que tendo escolhido a água, fonte de vida e pureza, para nos dar a graça batismal, quisestes também aparecer no Rio Paraíba, a imagem da Virgem Imaculada. Abençoai esta água e fazer que ela nos recorde o nosso batismo, para que, purificados de nossas faltas, vivamos como cristãos, membros da vossa igreja, e cheguemos um dia à vida eterna, por Cristo Senhor nosso. Amém. Um grande abraço do Padre Sandro Henrique, diretamente do Caminho da Fé, rumo ao Santuário de Nossa Senhora Aparecida. E que Deus nos abençoe em nome do Pai, do Filho e do Espírito Santo. Amém! Um beijo no seu coração!
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0: Olá, meu amigo, olá, minha amiga ouvinte. Eu sou o Padre Ezequiel. Esse é o momento de despertar para o amor. Eu queria falar hoje sobre a importância de nós estarmos com a nossa mente sintonizada com a mente de Deus. Muitas vezes tem uma moda de pensar que ter fé, acreditar em Deus, é coisa do passado, é coisa de gente velha. Na verdade, é coisa de gente inteligente e que quer vencer na vida. Essa que é a verdade. Por quê? Quando a gente harmoniza a nossa mente, o nosso pensamento com o infinito, a gente sente que essa força do infinito, a força de Deus, de alguma forma nos conduz e faz com que a vida flua muito mais. Muitas pessoas, a mente comum é a mente da grande maioria das pessoas do planeta. Ela se compõe de bons pensamentos e de maus pensamentos, mas é predominante uma mente cheia de temores, de dúvidas, de superstições, de ódio, de ciúme, de ambição, de inveja daquilo que o outro conseguiu. Não, na verdade, nós temos que nos erguer acima do negativismo. E erguer acima do negativismo é falar menos de coisas negativas, perceber quando a gente está falando coisas negativas, porque a palavra é energia, é força e ela constrói a realidade, e perceber se nós estamos conectados com uma vida plena, feliz, se as ideias que nós temos são ideias de bênção, de inspiração, ideias que edificam a alma, que engrandecem a vida, o ser humano e assim por diante. Por isso, harmonize a sua mente com aquilo que é melhor e não com aquilo que é negativo, porque você vai perceber a diferença que isso faz na vida. Você pode se erguer acima de qualquer servidão e não ficar naquela mente comum que está sempre dizendo coisas negativas e falando palavras que não são construtivas. Exalte o Deus que mora dentro de você. Reconheça que o amor dele está em você, que te enche de sabedoria, que enche a tua alma, que faz com que os teus pensamentos sejam pensamentos construtores, pensamentos de progresso, pensamentos de abundância, de saúde, de paz para o seu coração e para as pessoas que estão ao redor de você. Pense nisso hoje. Que Deus, fonte da bênção, fonte da luz, abençoe o teu trabalho, que o teu trabalho seja uma fonte de bênção para você, para a tua família e para todos. Deus te abençoe, em nome do Pai, do Filho e do Espírito Santo. Amém.
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2: Não me interrompa, eu tô rezando.
3: Mas você não me chamou.
2: Chamei? Eu não chamei ninguém. Eu tô rezando. Pai nosso que estás no céu.
3: Aí você me chamou de novo.
2: Fiz do quê?
3: Me chamou? Você disse Pai nosso que estás no céu. Estou aqui. Como posso ajudá-lo?
2: Mas eu não quis dizer isso. É que eu tô rezando. Eu rezo o Pai Nosso todos os dias. Me sinto bem rezando assim. É como se fosse um dever. E não me sinto bem até terminar.
3: Mas como podes dizer Pai Nosso sem lembrar que todos são seus irmãos? Como podes dizer que estás no céu se não sabe que o céu é paz, que o céu é amor a todos?
2: É, realmente, não tinha pensado nisso.
3: Mas prossiga sua oração.
2: Santificado seja o vosso nome.
3: Espera aí, o que você quer dizer com isso?
2: Quer dizer, sei lá o que significa. Como é que eu vou saber? Faz parte da oração, só isso.
3: Santificado significa digno de respeito, santo, sagrado.
2: Agora entendi, mas nunca tinha pensado no sentido dessa palavra, santificado. Venha a nós o vosso reino, seja feita a vossa vontade, assim na terra como no céu.
3: Está falando sério?
2: Claro, por que não?
3: E o que faz para isso acontecer?
2: O que faço? Nada, é que faz parte da oração. Além disso, seria bom que o Senhor tivesse um controle de tudo o que acontecesse no céu e na terra também.
3: Sobre você?
2: Bem, eu vou para a igreja.
3: Não foi isso que perguntei. Que tal o jeito que você trata os seus irmãos, o muito tempo que você dá à televisão, as propagandas que você corre atrás e o pouco tempo que dedica a mim.
2: Por favor, pare de criticar.
3: Desculpe, pensei que você estava pedindo para que fosse feita a minha vontade. Se isso acontecer, tem que ser com aqueles que rezam, mas que aceitam a minha vontade. O frio, o sol, a chuva, a natureza, a comunidade, os amigos, os irmãos.
2: Está certo, tem razão. Acho que nunca aceito sua vontade, pois reclamo de tudo. Se manda chuva, peço sol. Se manda sol, reclamo do calor. Se manda frio, continuo reclamando. Se tô doente, peço saúde. Não cuido dela, deixo de me alimentar, ou como muito.
3: Ótimo reconhecer tudo isso. Vamos trabalhar juntos, eu e você.
2: Olha, senhor, preciso terminar agora. Essa oração está demorando muito mais do que costuma ser. Vou continuar. O pão nosso de cada dia nos dai hoje.
3: Pare aí. Você está pedindo pão material? Nem só de pão vive o homem, mas também da minha palavra. Estou interessado na nossa próxima parte da oração. Continue.
2: Perdoai as nossas ofensas, assim como nós perdoamos a quem nos tem ofendido.
3: E o seu irmão desprezado?
2: Tá vendo? Olha, senhor, ele já criticou várias vezes e não era verdade o que dizia. Agora eu não consigo perdoar. Preciso me vingar.
3: Mas e a sua oração? O que quer dizer a sua oração? Estou gostando de você porque está sendo honesto. Mas não é bom carregar o peso da ira dentro de você, não acha?
2: Acho que ia me sentir melhor se me vingasse.
3: Não vai, não. Vai se sentir muito pior. A vingança não é tão doce como parece. Pense na tristeza que me causaria. Pense na sua tristeza. Agora eu posso mudar tudo para você. Basta você querer.
2: Pode? Mas como?
3: Perdoe seu irmão. Eu perdoarei você e te aliviarei.
2: Mas, senhor, eu não posso perdoá-lo.
3: Então não me peça perdão.
2: É, senhor, mais uma vez tá certo. Mais do que quero me vingar, quero a paz com o senhor. Tá bem, eu perdoo a todos. Mas me ajuda, senhor. Mostre o caminho certo para mim e meus inimigos.
3: Isso que me pede é maravilhoso. Estou muito feliz com você. Como está se sentindo?
2: Bem, muito bem mesmo. Para falar a verdade, nunca tinha me sentido assim. É tão bom falar com Deus. E não deixeis cair em tentação, mas livrai-nos do mal.
3: Ótimo. Vou fazer justamente isto. Mas não se ponha em situações onde possa ser tentado.
2: O que quer dizer com isso?
3: Deixe de andar na companhia de pessoas que o levam a participar de coisas que não deve, como intrigas e fofocas. Abandone a maldade, o ódio. Isso tudo vai levá-lo para o caminho errado.
2: Não estou entendendo.
3: Claro que entende. Você já fez isso várias vezes. Entra no erro e depois corre a me pedir socorro.
2: Puxa, como eu estou envergonhado.
3: Você me pede ajuda, mas logo em seguida volta a errar de novo, para mais uma vez vir a fazer negócio comigo.
2: Eu estou com muita vergonha. Me perdoe, senhor.
3: Claro que perdoo. Sempre estou perdoando quem perdoa também. Mas não esqueça, quando me chamar, lembre-se da nossa conversa. Medite em cada palavra que fala. Termine sua oração.
2: Terminar? Assim, amém.
3: O que quer dizer com amém?
2: Não sei, é o final da oração, só isso.
3: Você só deve dizer amém quando aceita tudo o que quero, quando concorda com a minha vontade e quando segue os meus mandamentos, porque amém quer dizer assim seja. Concordo com tudo o que rezei.
2: Senhor, obrigada por me ensinar essa oração. E agora, obrigado por me fazer entendê-la.
3: Eu amo a cada um dos meus filhos, principalmente aqueles que querem sair do erro. Abençoe-te. Fica com a minha paz. Que assim seja.
2: Obrigada, senhor. Estou muito feliz em saber que és meu amigo.
4: Olá, queridos irmãos. Deus abençoe muito vocês. Muita paz, muita alegria. E vamos que vamos, muita paz.
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Maria Santíssima, que em vossa imagem milagrosa de Aparecida espalhais inúmeros benefícios sobre o Brasil. Eu, embora indigno de pertencer ao número dos vossos servos, mas desejando participar dos benefícios da vossa misericórdia, prostrado a vossos pés, consagro-vos o entendimento, para que sempre pense no amor que mereceis. Consagro-vos a língua, para que sempre vos louve e propague a vossa devoção. Consagro-vos o coração, para que depois de Deus vos ame sobre todas as coisas. Recebei-nos, ó Rainha incomparável, no ditoso número dos vossos servos. Acolhei-nos debaixo da vossa proteção. Socorrei-nos em nossas necessidades espirituais e temporais, e sobretudo na hora da nossa morte. Abençoai-nos, ó Mãe Celestial, e com vossa poderosa intercessão, fortalecei-nos em nossa fraqueza, a fim de que, servindo-vos fielmente nesta vida, possamos louvar-vos, amar-vos e render-vos graças no céu. Por toda a eternidade, assim seja.

pela intercessão de Nossa Senhora Aparecida, Rainha e Padroeira do Brasil, a bênção de Deus Onipotente, Pai, Filho e Espírito Santo, desça sobre vós e permaneça sempre. Amém.

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Alô, Liliana, no bairro Jardim América. Agora faltando 6 minutos para 7. Daqui a pouquinho nós vamos trazer um resumo das principais notícias em destaque do dia. O Supernova informa. Pessoal da Construção Civil, Laércio, Laerte, Laione, Cássio Freire, Christian Douglas. Tinha Couto lá em Itaú de Minas. Reis. Uma mensagem para nós: que a presença de Deus seja a sua melhor companhia, hoje e sempre. Bom dia, bom dia. Oi, Marcelo, bom dia. Manda uma música para nós. Obrigado pela atenção, Liliana. Liliana, Samuel, o filho Flávio, os pais lá nos altos do bairro Santo Antônio. Liliana, obrigado pela participação.

0: não sou.
1: Oi, Marcelo, bom dia, tudo bem? Aqui é a Lurdinha Couto da Coab 2, estado de Minas, Minas Gerais. Queria ouvir Breno Barreto e Bruno Barreto e o Breno e Matheus. Quero mandar. Queria ouvir também depois Gustavo Lima e Maiara Maraíza. Quero mandar para você, para sua família, Marcelo, toda minha família dos bairros do Carmo. Mandar para todos os aniversariantes do dia, parabéns, tudo de bom. Mandar para todos os grupos Supernova, né? Cidinho, Vair, Luiz, PDV, Guanabara, para Sueli, pro Maciel, né? Esposo dela. Quero mandar também para todos que faz parte aí, né? Do grupo. Rogerão, todos os irmãos dele, toda a família, né? Deles. Quero mandar também para Braguinha, né? A Reis, a. Todos aí, né? Faz parte do grupo. Todos que moram aí no Carmo também, eu tô mandando. Vai passar um zap pra você. E todos que moram fora, como eu. Meus três filhos, meus quatro netos, meu marido José Luiz. E todos os demais aí. Se esquecer de alguém, eu tô mandando também. Um abração. Let's go, Stella Vista Baby. Oh my God. Quero mandar pros Amendons também. Pra Butina Véia, não sei se mandei pra ela. E para você, para sua família, Marcelo, toda minha família dos bairros do Carmo. Mandar também para todo o comércio aí, né, que tá te ouvindo, do Carmo. Um abraço, Marcelo. Para Juliano Garcia. Fique com Deus. Um abraço. Let's go, Costa Vista.

0: Quem gostou faz barulho aí.
1: Gente, terceiro,
2: essa moda. Conhece, eu tenho que tocar meu berrante por aqui, viu?
3: Rapaz, essa aqui, merece, ó, né? Essa escuta pra nós ver.
2: Me ajuda aqui, que vamos honra. Lá. Mais ou menos assim, ó. Pra galera que gosta do sertanejo.

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4: O que acontece no país e no mundo, você fica bem informado a partir de agora. Esta é a ZYX507, 87,9 Supernova FM, a música, a informação, prestação de serviços à comunidade. No ar, mais uma edição do nosso informativo desta manhã de quinta-feira, 9 do mês de julho, ano 2026. É hora de saber como fica o tempo e a temperatura.
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4: Mínima registrada hoje em Carmo do Rio Claro foi de 13, a máxima podendo chegar na casa dos 24. A sensação térmica de 14, máxima de 19, sem chances de chuva e a umidade relativa do ar em torno de 88%. 7:19, chegou a hora de trazer os indicadores do agronegócio.
6: Indicadores Agropecuários, com Diego Brião. Soja.
7: Os contratos futuros de soja com vencimento em julho registraram queda nos Estados Unidos na quarta-feira. Na Bolsa de Chicago, a cotação era de $11,95 por bushel ao final do dia. Valor no mercado físico no Brasil por saca de 60 quilos. Estado do Mato Grosso, cidade de Sorriso, R$112,10. Paraná, Marechal Cândido Rondon, R$117. Bahia, Luiz Eduardo Magalhães, R$122. E Rio Grande do Sul, não me toque, também R$122 por saca de 60 quilos.
6: Milho.
7: Valores no mercado físico, por saca de 60 quilos. Paraná, Marechal Cândido Rondon, R$52, valor em elevação na comparação com a cotação anterior. Mato Grosso Sorriso, R$40,50, em queda. E Goiás Rio Verde, R$50, em elevação.
6: Boi gordo.
7: Em São Paulo, na B3, os contratos com vencimento em julho eram negociados ao final da quarta a R$329,70 por arroba. Houve queda de 0,48% no dia. Boi à vista. Mato Grosso, Cuiabá, R$310 por arroba.
6: Café.
7: Os contratos futuros de café arábica com entrega prevista para julho terminaram a quarta-feira em Nova York, nos Estados Unidos, em queda. A cotação era, ao final do dia, de R$2.208,93 por saca de 60 quilos. No Brasil, na B3, os contratos futuros de café arábica com entrega prevista para setembro apresentaram queda com cotação de US$373,85 por saca de 60 quilos. Valor no mercado físico do café arábica, tipo 6, por saca de 60 quilos. Minas Gerais, Varginha, R$ 1.830,00. Bahia, região oeste, R$ 1.755,00. E São Paulo, Franca, R$ 1.800,00.
6: Algodão.
7: Valor do algodão em pluma por arroba, Mato Grosso Sorriso, R$127,06, valor em queda na comparação com a cotação anterior, e Bahia, região oeste, R$136,67, em estabilidade.
6: Trigo.
7: Valor no mercado físico do trigo por saca de 60 quilos. Paraná, Marechal Cândido Rondon, R$70,00, em estabilidade. E Rio Grande do Sul, Júlio de Castilhos, R$69,50, também em estabilidade.
6: Arroz.
7: Valores no mercado físico. Bahia, região oeste, R$ 74,00 por saca de 60 quilos, em estabilidade. E Rio Grande do Sul, média estadual, R$ 59,00 por saca de 50 quilos, também em estabilidade.
6: Indicadores Agropecuários com Diego Brião. Produção, Agência Rádio Web.
8: Este é o Giro de Notícias. Eu sou Cassie Balog e você acompanha os destaques do momento.
1: Os Estados Unidos lançaram novos ataques contra o Irã nesta quarta-feira. A ofensiva ocorre depois de o presidente do país norte-americano, Donald Trump, declarar que o acordo de paz com o Irã acabou e ameaçar novos bombardeios. Em resposta, o chanceler iraniano, Abbas Araghchi, prometeu que o país vai reagir com ações, coragem e bravura. Com a nova série de ataques, o preço do petróleo subiu mais de 8%. Pesquisa Datafolha, divulgada nesta quarta-feira, mostra Lula e Flávio Bolsonaro empatados em 35% no primeiro turno da disputa presidencial em São Paulo. No segundo turno, o empate também é técnico. Flávio tem 46% e Lula 43% das intenções de voto. O Instituto ouviu 1.608 eleitores entre o dia 1º e 3 de julho. O presidente do STF, Edson Fachin, afirmou que a soberania brasileira deve prevalecer diante das preocupações com possíveis ações militares dos Estados Unidos após o país classificar o Comando Vermelho e o PCC como organizações terroristas. Fachin participava da inauguração de 3 varas especializadas em combate ao crime organizado em São Paulo e negou relação entre a medida e as ações do governo Trump, dizendo que o planejamento já vinha de longa data. Na semana passada, 2 brasileiros e 3 empresas foram sancionados pelos Estados Unidos por supostos vínculos com o PCC. O FMI, Fundo Monetário Internacional, elevou a projeção de crescimento da economia brasileira para 2026 de 1,9% para 2,4% e também para 2027 de 2% para 2,2%. Mesmo assim, o Instituto prevê desaceleração da atividade no próximo ano, já que o ritmo fica abaixo do esperado para este ano. As novas estimativas do FMI ficaram mais otimistas do que as do mercado financeiro, do Ministério da Fazenda e do Banco Central. A cesta básica ficou mais cara em 17 capitais brasileiras em junho, com destaque para Boa Vista, em Roraima, que teve alta de 3,28%. João Pessoa, na Paraíba, registrou a maior queda, de quase 4%. No acumulado do ano, todas as capitais tiveram alta, puxada principalmente pelo feijão. São Paulo segue com a cesta básica mais cara do país, a R$ 965,47, valor que levou o DIEESE a estimar o salário mínimo ideal em mais de R$ 8.000, 5 vezes o valor atual. 4 alunas do Colégio Ser de Jundiaí, no interior de São Paulo, se tornaram a primeira equipe brasileira a vencer o ISS Journey, competição internacional de experimentos científicos para a Estação Espacial Internacional. O projeto, que investiga como a microgravidade afeta a comunicação entre células ligadas ao câncer de mama, será testado na ISS entre setembro e outubro. A equipe é composta pelas alunas Beatriz Marques Herculano, Giovanna Machado Tasso e Lavínia Carboni Berti, todas de 14 anos, e Sara Lourenço Panico, de 15 anos. O Giro de Notícias é uma produção da Agência Rádio Web. Texto e apresentação, Cassi Balog. Edição, Thiago Pedruzzi.
9: As férias escolares costumam mudar a rotina das famílias. O período acende um alerta para a necessidade de planejamento para manter uma alimentação equilibrada mesmo fora de casa. A médica pediatra e homeopata, doutora Alessandra Cavalcante Fernandes, explica.
10: Durante as férias, é comum passar mais tempo em viagens, passeios e atividades ao ar livre. Com isso, refeições, lanches e a hidratação deixam de seguir os horários habituais e passam a acontecer em diferentes locais ao longo do dia. Por essa razão, vale pensar antecipadamente nas opções que irão acompanhar esses momentos. O equilíbrio está na variedade e no planejamento das escolhas.
9: Médica com mais de 20 anos de experiência em consultório, Alessandra Fernandes ressalta que quando a programação acontece longe de casa, levar alimentos e bebidas de fácil transporte pode facilitar o dia a dia. Entre as opções estão sucos 100% fruta e a água de coco em embalagens cartonadas.
10: O suco 100% fruta e água de coco em caixinha podem acompanhar o café da manhã, os lanches ou os passeios. Além da praticidade das embalagens em caixinha, sucos 100% fruta e água de coco também apresentam características nutricionais próprias, podendo fornecer vitaminas e minerais naturalmente presentes em sua composição. Assim, podem fazer parte de uma alimentação equilibrada e em diferentes ocasiões. Enquanto a água filtrada deve permanecer como a principal bebida para hidratação ao longo do dia.
9: As férias podem até mudar a forma como as famílias se organizam, mas não precisam mudar os bons hábitos. Com um pouco de planejamento, é possível aproveitar os momentos de lazer com praticidade, mantendo uma alimentação equilibrada e uma boa hidratação, inclusive durante os passeios. Agência Rádio Web, produção e reportagem, Valquíria Rios.
11: A delegação da seleção brasileira já está no Brasil e vários jogadores foram para as suas cidades e países. O técnico Carlo Ancelotti, por exemplo, foi para Nova York e só retorna ao Brasil em agosto, já preparando para o próximo ciclo de 2030. Uma importante reunião aconteceu entre os principais líderes da seleção e também o presidente da CBF, Samir Chaudhry, que reclamaram do último ciclo com 5 treinadores diferentes, 2 presidentes da entidade e alguns jogadores pediram para que o ciclo de 2030 tenha mais tranquilidade e estabilidade para que possa ser trabalhado com o técnico Carlo Ancelotti à frente. Uma geração que tem Rayan, Estevão, Endrick, entre outros jogadores que podem ajudar o Brasil a voltar a conquistar uma Copa do Mundo. Agora, em setembro, já é o início do próximo ciclo, onde o Brasil vai disputar 2 amistosos na Austrália e no mês de outubro, com uma data FIFA de 20 dias, a seleção brasileira planeja fazer 4 jogos amistosos já pensando em 2030. Agência Rádio Web, com informações da Seleção Brasileira, Daniela Esperon.
4: As informações da Seleção Brasileira, nós vamos encerrando mais essa edição e lembrando que durante a programação teremos mais informações.
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0: É, trovejou, mas não choveu. Você pensa que você vai ficar em ótima companhia com Juliana Garcia, te fazendo companhia até o meio do dia, oração padroeira, com o saudoso Padre Mário. Eu volto amanhã, querendo Deus, às 5 da matina, com mais um programa.
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0: Você ouviu Amanhecer Sertanejo. Fique com a gente na sequência, mais um programa líder em audiência.
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4: Bom dia, bom dia, bom dia, bom dia. Tô chegando, quintou. Estamos como, Zé? Estamos aqui com a Supernova FM. 8 horas, 8 minutinhos, manhã de 9 de julho de 2026. Hoje, Santos do Dia é a Santa Beata Paulina do Coração. Hoje, comemorado o Dia do Sonhador. Estação Inverno, Lua Minguante, signo Câncer. Bora para mais uma programação até o meio-dia comigo, Juliana Garcia. Participe aqui, tá chegando o prêmio, já vou falar para vocês. 999042875. Você sintonizado, você ligadinho aqui na melhor, hein? Vamos, é claro, o pensamento em Deus primeiramente, para que nos livre todo mal, nos abençoe Jesus sempre, tira toda maldade, toda inveja aqui, dê tudo certo. Para começar muito bem a programação de hoje, cortando as BRs, Fidumijec, Fernandes, Sorocaba, 8 e 9, vem comigo.

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4: Muito bem, estamos de volta e tem o horóscopo do dia chegando.
11: Hoje é quinta-feira, dia 9 de julho de 2026. Eu sou a Suzy Lu, estou chegando com as previsões astrais para esse dia 9 de julho. Vida longa para quem dá mais um giro em torno do sol. E quem nasce no dia 9 de julho é do signo de Câncer, com a influência e personalidade do signo de Áries. São pessoas sentimentais, apegadas a famílias, tradições, tudo de bom para você, canceriano, canceriana, que dá mais um giro em torno do sol hoje, dia 9 de julho. Áries, Touro e Gêmeos, previsões astrais por aqui. Áries, nascidos de 21 de março a 20 de abril. Áries, sucesso em parcerias, amizade, romance, isso trazem bons estímulos para você. Aproveite para conhecer gente nova, a união tá firme e forte. Fale do futuro, cor para hoje branco, números da sorte 50, 85 e 40. Touro, nascidos de 21 de abril a 20 de maio, Touro, você vai precisar mudar alguns planos, mas vai contornar os desafios. Ótima sintonia com os amigos, pode pintar romance com alguém da turma, união com o seu amor. A cor para hoje é o grafite, números da sorte 41, 59 e 62. Gêmeos, nascidos de 21 de maio a 20 de junho, Gêmeos, trabalhar em equipe vai ser a melhor opção para trazer bons resultados para você hoje. Pessoas conhecidas podem ganhar seu coração. No romance, compartilhe sonhos. Cor para hoje azul, números da sorte 33, 69 e 24. Eu já volto e falo com Câncer, Leão e Virgem, mais um bloco de previsões.

0: Muito bem, Thaís, daqui a pouquinho já tá pintando por aqui mais horóscopo do dia pra você, já resumo de novelas, notícias, vale a pena você ficar ligadinho com a gente, Supernova, Supermanhã, e tá chegando um pote de sorvete pra gente fazer o sorteio lá da sorveteria do Doninho, hein, então bora participar, o sorteio será amanhã. Então participe no 999042875. Pode sorvete aí delicioso pra você. 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Alô, Luciana, alô pra toda a equipe. Bom dia, bom dia. 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Alô, Aparecida, Alessandra, Rian, Ariane. Bom dia para vocês, viu? E tá chegando música e atendo a indicação da nossa amiga Lurdinha, diretamente lá de Itaú de Minas. Alô, Lurdinha, bom dia.
1: Oi, Ju, bom dia, tudo bem? Que é a Lurdinha Couto da Coab 2, tal, de Minas, Minas Gerais. Queria ouvir lá na Prada Simone Mendes. Depois eu queria ouvir Me Bloqueia, Zeneto Cristiano. Mandar para você, Ju, para toda a sua família, toda a minha família nos bairros do Carmo, todos os aniversariantes do dia, parabéns, tudo de bom. Para toda a construção civil que tá te ouvindo, que gostar da música, né? E para todos aí demais do Grupo Supernova, né? Pro Zé Mendonça, pro seu Jair Cantor, pro Beto, Botina Véia, Braguinha, Neném Arreis, para Sueli, para Maciel, para todos aí que estão ouvindo você, que vai mandar um zap, eu tô mandando a música, tá? Rogerão, todos os irmãos dele, toda a família dele, todos os aniversariantes do dia, parabéns, tudo de bom, né? Toda minha família aqui em Itaú de Minas, minha filha, meus dois netos que moram aqui, meu genro, e mandar para minha filha lá em Arara, Shaira Majorri, meus dois netos, a esposa do meu neto também, o meu genro, os dois genros, né? O Emerson e o Major. Fica com Deus. Um abraço. Let's go. Hasta la vista, baby. Oh my God. 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Manda pra Sueli, Braguinha, Neném, a Reis. Pra Cidinho, Vair, Luiz, PDV, Guanabara. Pra Botina Véia, a Braguinha, Neném, a Reis. Todo mundo aí que eu mando música. Se eu repetir, você desculpa, porque às vezes eu esqueço. Fica com Deus, Ju. Mando pra você, pra sua família toda aí, Ju. Beijo, let's go, Stella Vista Baby. Oh my God, oh maravigold, oh maravilindo.
0: Tá certo, Lujinha, tamo juntas, sempre bem-vinda à programação. Bora, bora, bora de música pra começar então. Simone Mendes, chegando aqui juntamente com a Lauana Prado. Então vamos de música, vamos de saltar de burra.

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10: Por aqui, seguindo nosso resumo de novelas, hoje, dia 9 de julho. Vamos seguindo em A Nobreza do Amor. Hoje é quinta-feira. Vou te contar que Kênia se revolta por ser obrigada por Jendal a participar da escolha de sua nova esposa. Bartô se entusiasma com a repercussão do ataque dos cangaceiros e reforça sua crença de que Veneranda realizou um milagre. Niara revela a José e Tereza que Onildo descobriu que ela e Alica pertencem à realeza de Batanga. Olha isso. Eu fico por aqui, um beijo, obrigada pela companhia. Lembrando que daqui a pouquinho tem mais na novela Coração Acelerado.

Muito bem, tá aí Barreirito na programação pra vocês. Morto por dentro, vocês curtiram também Juventude Que Perdido. Começou com Daniel, Amiga. 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E música que tá chegando aí pra todo o pessoal da Geocar. E também, deixa eu atender aqui a nossa amiga Suzana, que tá ligadinha com a gente no Jardim América, pra Aline, pro Fernando, pro Gabriel, pra todos os ouvintes. Por causa dela, ela que pediu aqui, ó, o Panda. Vou tá liberando então, Eu Te Seguro. Yeah.

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8: Bom dia, já estamos de volta e tem notícias chegando.
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10: Olá, quinta-feira. A partir de agora você fica bem informado aqui na sua rádio. Após serem prorrogadas as inscrições para o processo seletivo simplificado do Instituto Brasileiro de Geografia e Estatística, o IBGE, para o 12º Censo Agropecuário, Florestal e Aquícola, terminam hoje às 14 horas. Inicialmente, o prazo terminaria às 23 horas de quarta-feira passada, dia 1º de julho. No entanto, um edital de retificação com cronograma atualizado prorrogou as inscrições por mais uma semana até hoje. Kleber Ramos, direto da redação.
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8: Muito bem, já estamos de volta, já tem mais notícias para você. 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
7: Muito bem, essa é a sua nossa rádio. Estamos de volta. 9 horas 10 minutinhos. Vem comigo, Juliana Garcia. Prêmios, informação e muita alegria pra você, hein? Muita moda boa também.
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Deixa eu mandar um super abraço, bom dia aí pro PDV. Alô, Pedavalda! Sempre aí no trabalho, tá curtindo a gente, aquele abraço, bom dia. Ele gosta muito das músicas da Zé de Camargo e Luciano, né? Vou estar mandando aquela Nem É Bom Lembrar. É, música linda, linda aí pra você, viu, PDV? Sempre na sintonia da Supernova. E essa também vai pra Tatiane, que tá ligadinha no centro, com toda a família curtindo a gente.

Muito bem, tá aí o som de Bruno e Marrone pra embalar nossa manhã, super manhã. Solidão é uma ressaca. 9h20. 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Bom dia, bom dia. Tá chegando música pra vocês. E deixa eu pegar aqui uma caroninha aqui com o pessoal que tá ligadinho lá no Lar Nossa Senhora do Carmo das Crianças, né? É, o pessoal tá sintonizado com a gente. Tá a fim de curtir Menina da Aldeia pra Paula, Lica, Rose, Paulinha, Márcia, Carol, Camila e tem a novíssima também, é, do Gustavo Lima. Bora, bora, bora. Alô, meninas, ali lá Nossa Senhora do Carmo. Bom trabalho pra vocês. E alô, pessoal do restaurante Recantos de Minas, chegando essa também pra vocês curtir com a gente nessa quinta. Lourenço e Lorival pra começar e depois tem Gustavo Lima.

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Previsões astrais de volta para essa quinta-feira. Câncer, Leão e Virgem. Oi, Câncer, nascidos de 21 de junho a 21 de julho. Câncer, você vai estar mais confiante hoje. Pode resolver questões que vêm tirar do seu sono. Atração por alguém misterioso. Clima intenso. Cor para hoje lilás. Números da sorte 70, 52 e 43. Leão, nascidos de 22 de julho a 22 de agosto. Leão, as coisas faça por sua autoestima. Pode pintar um romance com um colega e talvez você queira manter isso em segredo. A cor para hoje é o verde. Números da sorte 08, 71 e 22. Virgem, nascidos de 23 de agosto a 22 de setembro. Virgem, use a sua criatividade para se destacar e ter um dia produtivo. A lua em leão destaca os pontos fortes do seu signo. Boas conversas a dois. Cor para hoje, amarelo. Números da sorte 99, 90 e 00. Eu já volto e falo com Libra, Escorpião e Sagitário e mais um bloco de previsões.

Muito bem, tá aí o som de Hungria, amor e fé, o que a gente precisa ter, amor e fé. Sempre fé em Deus para que nos livre todo mal, nos abençoe sempre, sempre. E tudo vai dar certo.

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1: 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Chegando música para vocês, a Marmoraria do Nego, para todo o pessoal que está na construção civil, pedreiros, serventes, carpinteiros, gesseiros, pintores, pessoal das marcenarias, marmorarias, gesseiros também. E vou pegar carona aqui com a participação do nosso amigo Rogerão. Bem-vindo, Rogerão!
2: Olá, Juliana. Bom dia. Tudo bem, Rogerão? Ô, Ju, roda para mim aí, se der tempo na programação, duas músicas aí. É o Atair, o Altair, o Alexandre, você marcou para mim. E roda pra mim também aí o Chitãozinho e o Chororó com a música Casa de Pecados. Ofereço aqui pra André, Paulo Henrique, Amanda e Daiane. Pastida da Bela Vista e Família, Nenê do Rosário e Paulo. Putina Véia e Família. Manda pro Zé Mendonça também, certo? Manda pro Zé Mendonça, pro Israel Fernandes. E pra todos do grupo e pra todos que estiver ouvindo aí. Obrigado, Rogerão.
1: Tá certo, Rogerão, valeu pela sua participação. Alô, pessoal do grupo aí, né? É, o pessoal do grupo da Rádio Supernova FM, bom dia pra vocês. Vamos de moda então, moda boa. E alô, pessoal da Marmoraria do Nego, essa também vai pra vocês.
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0: Muito bem, já estamos de volta aqui com a programação do jeito que você gosta. Super manhã até o meio-dia e deixa eu trazer mais resumo de novelas.
1: Por aqui, seguindo nosso resumo de novelas, Coração Acelerado, 9 de julho, quinta-feira, onde Zilá se revolta contra Janete e Alaurzinho. Sinara tenta acalmar Zilá. Tino e Esteban trocam elogios. Thalita tem uma crise de alergia durante o jantar servido por Zilá e a Laura leva ao hospital. Ronei repreende Zilá por sua obsessão com Janete. Laurinha passa mal e Esteban desconfia. Olha, quanta cena incrível. Um beijo, amores. Daqui a pouquinho estarei de volta em Quem Ama, Cuida.

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1: Muito bem, já estamos de volta e aqui você tem o melhor da música, com certeza. E a sua participação é clara, através do 999042875. 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Alô, Du, Juninho, aquele abraço pra vocês. Bom dia, hein?
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1: Deixa eu mandar um super abraço. Bom dia, pessoal aí também. Ligadinho com a gente. 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Vamos que vamos por aqui, a música não para, é uma melhor do que a outra. Deixa eu mandar a música pra turma do Rebenta que tá sintonizado, ligadinho. É, aí a turma do Rebenta da Construção Civil. Moisés, Paulo, Tuquinha, Mirtinho, Gilberto, Yuri, Cassinho. A música do Zezé de Camargo e Luciano, então irmão da Lua, amigo das estrelas. Vai também pro Andy, toda a equipe que tá ali no Residencial Ferreira curtindo a gente também, né? Bora de música. Alô, Aninha. Aninha adora essa música. Aninha, Paulinha, que tá sempre sintonizadas com a gente. Moda boa, canta pra nós, Mirosmar.

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1: Muito bem, já estamos de volta. Tem Esporte Total.

Bola na Rede, é hora da gente falar de futebol. O Fluminense viu o Nova Iguaçu abrir o placar, mas virou e goleou por 6-1 em amistoso realizado nesta quarta-feira no Maracanã, dando sequência à intertemporada do tricolor das Laranjeiras durante a Copa do Mundo. A partida também marcou a estreia de Hulk pelo Fluminense, que saiu sem balançar as redes, mas comemorando a vitória. Daqui a pouco tem mais destaques do esporte.

0: Muito bem, estamos de volta. Manhã maravilhosa de quinta-feira, 9 de julho de 2026. Parabéns para todos os mercenários dos dias de hoje. Paz, alegria, saúde, tudo, tudo de bom, hein? 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E vamos que vamos por aqui. A música não para, é uma melhor do que a outra. Participe com a gente. Deixa eu trazer aqui a indicação da nossa amiga Butina Véia. Oi, Butina. Bem-vinda.
1: Juju, bom dia. Como vai você, Juju? Juju, eu quero mandar uma música pra mãe Maura, né? Pro Gonçalvinho, meu amigo, lá no Santo Antônio. E também vou mandar lá pro meu amigo Rogerão, lá no acampamento, né? Pra todos os ouvintes, né? Depois dessa música aí,

0: Eu quero que você mande uma música pra mim, pro meu amigo, o tá aí na grupo da Supernova aí, né? Que fala bom dia aí pro pessoal. Sou Zé Mendonça, pro Zé Mendonça, viu? Manda uma música pra ele lá, pra ele e a esposa dele, viu? Tá bom? Depois dessa música, depois dos três, você manda uma música aí. Uma música bem. A música. É, tinha um carreiro de pardinhos, pode mandar lá pra ele. Depois dessa música, agora não. Agora você vai mandar para mim é Zé de Camargo e Luciano, Poeira na Estrada. Esses três. E depois dessa música você manda para ele para mim, fazendo um favor. Obrigado, Juju. Beijo. Tá falando que a botina beijo. Juju, quintou, Juju. Amanhã sextou, né, Juju? Beijo. Falando que a botina beijo.
1: Botina, Poeira na Estrada, eu vou ter aqui com João Paulo e Daniel chegando para você. E depois tem Tião Carreiro e Pardinho. São 10 e 10, bora de moda, hein, Botina? Quintou! E amanhã, sextou, hein, Botina? Bora de moda! Não.

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12: Muito bem, já estamos de volta, já são 10h19, um bom dia para você que está sintonizado. E aqui tem as melhores músicas, vem comigo, Juliana Garcia. 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E bora, bora, bora. Deixa eu entender agora o pessoal que tá aqui no 99904-2875. Participe. Lembrando que amanhã eu vou fazer o sorteio de um pote delicioso de sorvete no Capricho da sorveteria do Doni. Alô, Doni! Na próxima regular, passe e confira. Tem cada torta também de sorvete maravilhosa. Deixa eu falar aqui com o Cassinho, Cássio Freire. Tudo bem, Cassinho? Bom dia, bem-vindo.
13: Bom dia, Juliana Garcia. Tudo bem? E quem fala é o Cássio, aqui na construção da Turma do Rebento. Quero que você manda uma música aí pra nós aí do Eduardo Costa. Quero oferecer pro meu patrão Luciano, que tá aqui ouvindo. E oferecer pro Tuquinho, Mirtim, Moisés, o Bira e o Yuri. E eu quero que você manda do Eduardo Costa Coração. É Boiadeira Errante.
12: Tá certo, Cássio Freire sintonizado, curtindo a gente. Então vou estar liberando aqui o Eduardo Costa pra você.

0: E bora de moda boa, turma da Construção Civil, turma do Rebenta, alô Luciana, alô para toda a equipe. Vamos de música boa aqui.
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9: Mais um bloco de previsões astrais por aqui. Agora eu falo com Libra, Escorpião e Sagitário. Libra, nascidos de 23 de setembro a 22 de outubro. Libra, alguns planos podem não sair como esperado. Você vai estar mais confiante, pode se interessar por uma leveza. Cor para você é o abóbora, números da sorte 01, 91 e 64. Escorpião, nascidos de 23 de outubro a 21 de novembro. Escorpião, você vai encarar o trabalho com entusiasmo. Reserve um tempo para se cuidar. Boa fase para iniciar o namoro. A cor para hoje é o branco, números da sorte 38, 83 e 11. Sagitário, nascidos de 22 de novembro a 21 de dezembro. Sagitário, o dia hoje é bem promissor. Então você precisa cuidar das suas finanças, juntar um dinheiro e se envolver nos negócios. A 2, a fase de realizações. A cor para você é o preto. Números da sorte 48, 39 e 03. Eu já volto com o último bloco e falo com Capricórnio, Aquário e também Peixes.
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0: Mariana Fagundes!
1: Muito bem, uma das músicas mais tocadas no momento. Ela participou aí todo o programa aí com o Daniel. Ele cantou, nossa, vozeirão, hein? Quanto mais tempo passa, mais a voz do Daniel parece que fica incrível. 10h37, deixa eu trazer aqui mais notícias pra você nessa manhã.

0: Vamos então aqui com o Giro Internacional. É notícia chegando pra você, hein?
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1: Paris, 9 de julho de 2026. Essas são as principais notícias desta quinta-feira. Os Estados Unidos voltaram a atacar o Irã pela segunda noite consecutiva na tentativa de desbloquear o Estreito de Hormuz, que segue sob o controle de Teerã. Segundo o Comando Central das Forças Armadas Americanas, 90 alvos iranianos foram visados, entre eles sistemas de defesa antiaérea, equipamentos de vigilância costeira, depósitos de mísseis e drones e infraestruturas logísticas militares. O Ministério Iraniano da Saúde indicou que os ataques americanos dos últimos dois dias deixaram 14 mortos e 78 feridos. Em retaliação, o exército do Irã confirmou ter atacado um sistema de interceptação de mísseis no Kuwait, um sistema de alerta no Catar e reservatórios de combustível no Bahrein. A Guarda Revolucionária do Irã, o exército ideológico do país, acusa hoje os Estados Unidos de tentarem ofuscar o funeral do guia supremo Ali Khamenei, morto em 28 de fevereiro em ataques israelo-americanos. Duas pontes que ligam Teerã a Mashhad, no norte do Irã, onde o Ayatolá será enterrado hoje, foram atingidas por bombardeios americanos e o trajeto ferroviário teve de ser suspenso no local. A programação, no entanto, foi mantida e o caixão com os restos mortais de Ali Khamenei chegou a essa que é a sua cidade natal. Após seis dias de cerimônias fúnebres, ele será enterrado no maior santuário xiita do Irã, onde milhões de pessoas são esperadas. Um relatório do Instituto Europeu Copérnicus aponta hoje que, neste ano, a Europa Ocidental registrou o mês de junho mais quente já observado. A temperatura média registrada no mês passado na região foi de 20,74 graus Celsius, mais de 3 graus acima do padrão para o período. Segundo a responsável estratégica para questões climáticas do Copérnicus, Samantha Burgess, o mês de junho de 2026 é uma prova da profunda transformação do clima, que se traduz com ondas de calor cada vez mais intensas, oceanos com temperaturas elevadas e riscos crescentes para a população. Populações e ecossistemas. Na Venezuela, a presidente interina Delcy Rodríguez pediu ao rei Charles III o desbloqueio de cerca de 30 toneladas de ouro venezuelano, avaliadas em quase 2 bilhões de dólares e retidas no Reino Unido no âmbito das sanções contra o país. Segundo a líder venezuelana, o objetivo é usar o valor para a reconstrução da Venezuela após o duplo terremoto. Antes de Rodríguez, o ministro das Relações Exteriores do país, Ivan Gil, já havia pedido que fossem liberados todos os recursos da Venezuela bloqueados no exterior. A ONU também lançou ontem um apelo urgente para tentar arrecadar quase 300 milhões de dólares em ajuda para a Venezuela. Rádio França Internacional, em parceria com a agência Rádio Web, de Paris, Daniela Franco.
2: Muito bem, obrigada pelas informações. Agora vamos falar sobre os negócios. No formato de celular será apresentado em evento global. Vamos com essa informação também aqui na agência Rádio Web.
3: O calendário da tecnologia já tem um dos principais compromissos confirmados. O Galaxy Unpacked acontece no dia 22 de julho em Londres, na Inglaterra. Na ocasião, a marca Samsung apresentará a próxima geração de dispositivos Galaxy. Renato Citrini, gerente sênior de produto da divisão de Mobile Experience da Samsung Brasil, projeta a próxima edição do evento.
4: O Galaxy Unpacked vai mostrar como a inteligência artificial está evoluindo para oferecer uma experiência cada vez mais pessoal, com os dispositivos Galaxy entendendo melhor cada usuário e tornando a tecnologia mais simples, intuitiva e útil no dia a dia.
3: Segundo informa a Samsung, sob o conceito "O formato que muda tudo", será apresentada a próxima geração de dispositivos Galaxy, combinando inteligência artificial e novos formatos para oferecer experiências mais pessoais e naturais aos usuários.
4: A inteligência artificial ela está mudando a forma como a gente usa um smartphone. E quando isso acontece, o formato do dispositivo também faz diferença. Os celulares dobráveis oferecem uma experiência que combina portabilidade com uma tela maior quando você precisa, criando aí novas possibilidades de interação com os recursos de inteligência artificial.
3: O Galaxy Unpacked vai apresentar um novo formato e diversas inovações em 22 de julho. Haverá transmissão ao vivo nos canais oficiais da Samsung a partir das 10 horas da manhã no fuso horário de Brasília. Para obter mais informações, acesse a Samsung Newsroom Brasil e o site samsung.com. Produção e reportagem, Agência Rádio Web.
2: Então tá aí, a qualquer momento mais informação para você aqui na sua rádio Supernova FM. Essa é a sua, nossa rádio.
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0: Vamos que vamos, a programação aqui do jeito que você gosta e bora participar. Já já tá pintando mais notícias pra você. 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Do jeito que você gosta. E deixa eu atender aqui o Israel, que tá ligadinho com a gente, tá pedindo a música, oferecendo pra todo o pessoal que tá escutando a programação. Bom dia, Israel.
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0: Mandando aqui uma super música pra você curtir aí.
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0: E essa vai para todo o pessoal que gosta de uma música internacional também.

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9: Quinta-feira, amores. Te conto que Adriana se decepciona com Pedro. Tom é hostil com Adriana e é expulsa de sua casa quando a encontra conversando com Helenice. Kleber lembra Adriana sobre as obrigações de sua liberdade condicional. Ulisses fica com ciúmes ao ver Patrick com Fábia. Olha, povo que apronta. Eu fico por aqui, um beijo, lembrando que amanhã tem mais resumos de novelas.

0: Muito bem, já tá chegando mais resumo de novelas pra você. Bom demais você aqui com a gente. Bora participar no 99904-2875. Amanhã eu vou sortear um pote delicioso de sorvete. Oferecimento da sorveteria Dudoni, gente. Pensa no sorvete caprichado, delicioso. É, durante a tarde já tá dando uma esquentadinha. Então já pode tomar aquele sorvetinho, né? Sobremesa maravilhosa. E ó, deixa eu falar pra vocês, tá chegando ofertas da Sinterprol. 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

0: Bora com música agora, deixa eu atender aqui a Angelita, que tá ligadinha comigo. Oi, Angelita.
1: Oi, Juliana Garcia. Bom dia, amiga. Aqui é a Angelita, tudo bem? Eu gostaria de ouvir a música do Leonardo, Eu Sei Que Te Perdi. Ofereço para minha mãe Maria e para o meu grande amigo, o Sr. Jair, nosso cantor do Jardim Continental. Ju, se tiver algum sorteio, coloca aí, por favor, amiga. Muito obrigada. Fique com Deus, até a próxima.
0: Tá certo, então. Chegando aqui a sua participação e participando do nosso sorteio de amanhã, então, viu, Angelita? E essa música maravilhosa. Deixa eu mandar um super abraço, um bom dia também pro Jorge, advogado que tá na sintonia. Ele tá lá no Itaci. Eu tive por lá, em Campo Redondo aí, no sabadão, hein, galera animada. Alô, Itaci! Beijão aí pra vocês. E o Jorge, bora, essa também vai pra você aí, bora de música. Mais uma vez.
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3: Muito bem, tá chegando música que vai pra Jana, o pessoal que tá aí na Pai. Alô, alô, Jana Cacilda. Todo o pessoal da Pai ligadinho com a gente. Tem Rio Negro e Solimões, Country Beach, apaixona muita gente.

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Muito bem, tá aí 11 horas 25 minutos. Fala sério, uma música melhor do que a outra. E alô, Paty, alô, Fátima Gouveia, que tá sintonizadas, ligadinhas comigo nessa manhã. Paty, forte abraço pra você, pra Fátima, todo o pessoal que tá aí sempre ligadinho. E pra você está chegando, pergunta boba, Jorge Mateus, como é esse Pinóquio? Bora curtir.

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8: Muito bem, já estamos de volta por aqui. É o som da cidade. E agora a última parte do horóscopo do dia para essa manhã aqui.
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10: Último bloco de previsões astrais por aqui, eu falo com Capricórnio, Aquário e Peixes. Capricórnio, nascidos de 22 de dezembro a 20 de janeiro. Capricórnio, você pode faturar com coisas que dependem do seu gosto. O sinal é verde para fazer mudanças e desapegar daquilo que não usa. O clima esquenta na paquera. Cor para hoje, bege. Números da sorte 85, 31 e 62. Aquário, nascidos de 21 de janeiro a 19 de fevereiro. Aquário, você vai saber cativar e convencer as pessoas. Troque ideias para aumentar a sua produtividade. O sol aumenta a sua sensualidade na conquista e na vida a dois. A cor para hoje é o azul. Números da sorte 77, 41 e 14. Para fechar as previsões, peixes, nascidos de 20 de fevereiro a 20 de março. Peixes, coloque o papo em dia com pessoas queridas. Evite fofocas e mal entendidos. Já no romance, estimule o diálogo e deixe a seriedade de lado. Cor para você, lilás. Números da sorte 03, 26 e 60. Amanhã tem mais previsões. Ótima quinta-feira para você. Até lá.

0: nós.
1: Muito bem, então já estamos de volta. Tivemos Desejo de Amar. Alô pra minha amiga Beth, que é super fã do Christian Ralph. Essa foi pra você e família, hein, Beth? E voltando agora 19 minutos para o meio-dia. Meio-dia tem Oração com o Padre Mário. Em seguida tem Só Clássico Sertanejo. Vale a pena ficar ligadinho com a gente, hein? 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Alô, Ricardo. Alô pra toda a equipe. Bom dia pra vocês aí. 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E agora vamos com participação aqui. Deixa eu atender nosso querido amigo Douglas, neto da Botina Véia. Oi, Douglas.
2: Juju, quem falando aqui é Botina Velha, Botina Velha, Botina Velha. Quem manda uma música? A Botina Velha, a Botina Velha. E a música que eu quero, Sujô, vai na esperando na janela, Juju. Juju, coloca o nome da lança na consagração das três horas.
1: Pode deixar, coloco sim. É, às 3 horas tem a consagração, momento de oração na Supernova. E vamos com a música predileta, preferida do Douglas. Esperando na Janela, Gilberto Gil. E alô pro advogado Jori, que tá na sintonia. Alô, Jori. Alô, Três Barras, Cavacos e Tarci.

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7: Muito bem, nossa receitinha de hoje: risoto de presunto com palmito e laranja. Ingredientes: uma cebola picada, uma colher de sopa de azeite de oliva, uma xícara de chá de arroz arbóreo, meia xícara de chá de vinho branco, 3 xícaras de chá de caldo de legumes, 2 laranjas-pera picadas, 200 gramas de presunto em tiras, 1 xícara de chá de palmito em tiras, 1 colher de sopa de orégano fresco. Vou repetir os ingredientes, confere aí. 1 cebola picada, 1 colher de sopa de azeite de oliva, 1 xícara de chá de arroz arbóreo, 1/2 xícara de chá de vinho branco, 3 xícaras de chá de caldo de legumes, 2 laranjas-pera picadas, 200 gramas de presunto em tiras, 1 xícara de chá de palmito em tiras, 1 colher de sopa de orégano fresco. Modo de preparo: refogue o arroz no azeite por 5 minutos e junte a cebola. Adicione 2 xícaras de chá de caldo de legumes, misture tudo e deixe cozinhar em fogo baixo com a panela semitampada. Quando começar a secar, adicione o restante do caldo e dos ingredientes. Mexa e termine o cozimento por mais 10 minutinhos. Retire e deixe descansar por 5 minutos e sirva em seguida. Tá aí nossa receitinha de hoje: risoto de presunto com palmito e laranja. Até a próxima e bom apetite!

0: Muito bem, já estamos de volta e já para finalizar a programação, mais tarde vou estar de volta com vocês. E deixa eu atender nossa amiga Marlene para finalizar aqui. Ela mandou o áudio.
1: Vocês estão me vendo, todo mundo que está ouvindo. Vou ver. Tchau. Obrigada.
0: Então tá certo, Marlene. A Marlene sempre sintonizada, ligadinha com a gente. Tudo de bom aí pra você, viu, Marlene? Forte abraço pra Cida, Braguinha, Ludes aí no sítio Genipapo também. Ligadinhas com a gente. Tô indo nessa, mais tarde estarei de volta com você a partir das duas. Fiquem todos com Deus e bora pra finalizar aqui. Secretária Amado Batista, que vai o pessoal aí da padaria São José também, a Ney, que é super fã. 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Beijo pra vocês. Já já tem oração com o Padre Mário. Em seguida, só clássico sertanejo. Vale a pena ficar ligadinho. Até mais tarde, gente. Fiquem todos com Deus.

Prezados radiovintes, vamos chegando ao meio-dia, metade do trabalho, metade do dia, que queremos agradecer a Nossa Senhora. Metade do dia que se inicia, nós queremos contar também com a presença da Virgem Senhora do Carmo, para que o nosso trabalho seja tão eficiente que possa realmente agradar a todos e levar a todos uma mensagem de alegria, de paz, de graça de Deus Nosso Senhor. Rezamos juntos. Ó bendita e imaculada Virgem Maria, honra e esplendor do Carmelo, vós olhais com especial bondade a quem traz o vosso bendito hábito. Olhai-nos a todos benignamente, cobri-nos com o manto de vossa maternal proteção. Fortificai nossa fraqueza com vosso poder. Alumiai as trevas de nosso espírito com vossa sabedoria. Aumentai em nós a fé, a esperança e a caridade. Ornai nossas almas com a graça de tudo que as façam agradáveis a vosso divino Filho e a vossa. Assisti-nos durante a vida, consolai-nos na morte com vossa amável presença e apresentai-nos a Augustíssima Trindade como vossos filhos e servos dedicados para vos louvar e bendizer eternamente no paraíso.

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Sertaneja de modão, aquelas que com certeza a gente ouviu em determinado momento da vida, até porque são músicas que foram eternizadas, foram sucesso e até hoje são, né? Porque música, quando passa por esse patamar de clássico, nunca mais é esquecida, nunca mais sai do pedestal. Bom, muito obrigado pelo carinho de quem tá aqui na cidade, de quem tá no trabalho, de quem tá em casa, de quem tá no seu automóvel, no seu carro, de quem tá aí na área rural também curtindo a gente. Muito obrigado pela sintonia de todo mundo. E vamos começar bem, né, gente? Já te convido para aumentar o volume do rádio, porque a gente começa no mais alto nível com uma das mais amadas duplas sertanejas da geração de ouro dos anos 90. Leandro e Leonardo, Mensagem.

0: Espuma da Cerveja, mais um clássico da música sertaneja, Gin Giovanni, Guilherme Santiago, Som e Imagem, Lorota, Gino e Geno e ainda Leandro e Leonardo. Mensagem para você ouvir, curtir e cantar com a gente aqui na melhor programação do seu rádio. Daqui a pouquinho tem mais, hein? Já já tem Mato Grosso e Matias.
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Clássico é clássico e nunca sai de moda. Com o lema do nosso programa, a gente continua por aqui com o Só Clássico Sertanejo pra você. E eu quero mandar um abração bem especial, bem carinhoso pra todo mundo que tá curtindo a gente. A Roberta, que tá aí na nossa sintonia, né? Muito obrigado. Maiane também tá ligada aqui na nossa programação, mandando lá pro pai Chico, pro Ivan e pra todo mundo lá curtindo e acompanhando a nossa programação. Muito obrigado pelo carinho de vocês. Quem mais? Nisse tá aqui junto com a gente, mandando lá pro Bileu, quem mais? O Vanderlei, o Geraldo, Suzy Lei tá na programação também, Suzy, Alzira, o Leandro, o Mizal, a Vera, toda essa galera maravilhosa, muito obrigado pelo carinho e pela companhia de todo mundo aí. Bora de Barrerito agora? Essa é linda, hein? Duelo de Gigantes.

0: Dona do meu sentimento, Bruno e Marrone, teve César e Paulinho, eu também sou sentimental. Mato Grosso e Matias, triste despedida e Barreirito, duelo de gigantes. Você tá gostando? Você tá curtindo? Então fica por aí que daqui a pouquinho tem Cleiton e Camargo.
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Moda boa, sucesso, clássico, tudo isso que a nossa programação prepara para você com todo o carinho do mundo. Numa quarta-feira para lá de especial, né? Uma semana gostosa, uma semana cheia de coisas boas para acontecer, eu tenho certeza disso. E se não é, vão fazer acontecer, né, gente? Só acontece coisas boas na vida da gente quando a gente permite. Então se permita ser feliz, se permita cantar, se permita extravasar, se permita vencer, tá bom? Abra sua mente, bola pra cima, e a programação da nossa rádio tá aqui, ó, pra fazer a trilha sonora do seu dia a dia acontecer. Na Hora de Amar, chegando Cleiton e Camargo. Sim.

0: você, Fátima Leão, Zé Henrique Gabriel, Eu Amo Te Amar, teve Edson Hudson Galopeira e ainda Cleiton e Camargo na Hora de Amar. Tá gostando, né? Essa música boa, fala a verdade. Só clássico sertanejo. Daqui a pouquinho tem Zezé de Camargo e Luciano.
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Eu já voltei com o melhor do sertanejão aqui na sua rádio. Só clássico sertanejo. Respeito o programa que te leva por uma viagem incrível pelo mundo da música sertaneja. Uma viagem incrível pelo tempo. E a gente volta nos anos 80, 90, 2000, curtindo realmente músicas que fizeram parte da vida e da trilha sonora de muita gente. Começa daqui, ó. Cotovelo Vai Doer. Zezé Di Camargo e Luciano.

0: Ah, essa daqui com certeza muita gente se lembra. Tribunal do Amor, Milionários é Rico, Como Eu Chorei, Juliano César, Felipe Falcão no Colo da Noite. E ainda teve Zezé de Camargo e Luciano, Cotovelo Vai Doer. São os clássicos da música sertaneja aqui na sua rádio. E daqui a pouquinho tem As Mineirinhas.
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já tô de volta aqui com os clássicos da música sertaneja. De volta levando para você muita música boa e abrindo mais uma hora dessa quarta-feira gostosa, 8 de julho de 2026, com muito sucesso, com muito modão bonito. E a segunda hora vai ficar melhor ainda, porque a gente chega com as mineirinhas. Agora não dá.

0: É por você que canto! Otávio Augusto e Gabriel, de Paulo e Paulino, Coração Não Tem Porteira, do fundo do meu coração, Adalberto e Adriano, e ainda as mineirinhas Agora Não Dá. Clássico é clássico, meu amigo. Clássico é clássico, senhora. Modão sertanejo que com certeza tá no coração da gente, né? Daqui a pouquinho tem Trio Parada Dura e Daniel.
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delícia! Só música sertaneja de qualidade, os modão pra gente viajar no tempo e relembrar aqui dentro da programação da rádio. Olha quem tá aqui curtindo com a gente, o Paulo tá na nossa sintonia, muito obrigado, Paulão, um abraço pra você. O Neto tá participando, mandando pro Pedro, pro Matias e também pro Leonardo, muito obrigado pela sintonia. Jefferson, o Edgar, a Maria de Jesus, quem mais aqui? O Rosivaldo, Kleber, tô sempre acompanhando a programação, adoro essa rádio, o ouço o dia todo e minha esposa também, a Marilene, manda um beijo pra ela. Tá dado beijo, muito obrigado. Manuel, aquele carinho também pra você, meu querido, obrigado pela sintonia. Viu só? Tá todo mundo curtindo, tá todo mundo ligado na Mais Sertaneja. Esse é o só clássico sertanejo. Sinônimos, Chitãozinho e Chororó com Zé Ramalho.

0: Eu te amo! Adalberto e Adriano, teve Felipe Falcão, Vidas Iguais, passou Minha Serenata, Chico Rei Paraná e Chitãozinho Chororó, com Zé Ramalho, Sinônimos. Uma melhor que a outra para você ouvir e cantar com a gente daqui a pouquinho em Cleiton e Camargo. Fica aí na audiência.
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Todo mundo tem uma música que marcou a sua vida. Eu tenho e você também. Então participe com a gente diariamente aqui do Só Clássico Sertanejo. Mande seu pedido para as próximas edições. Diz pra gente qual é a música que marcou a sua vida e vamos ouvir juntinhos aqui na programação, viu? Chegando agora, Chico Rio Paraná. Telefone Mais.

Depois de amanhã, as marcianas. Passou João Mineiro e Marciano, chuvas de maio. E Cleiton e Camargo, pense com o coração. Tudo começou nesse último bloco com Chico Rei e Paraná. Mas como eu disse, já é o último bloco do Só Clássico. Estamos fechando o programa, agradecendo por demais a sua companhia, a sua audiência e muito mais por você estar sempre aqui com a gente, pela sua amizade. Amanhã eu volto, hein? Pra gente fechar a semana com muito sucesso lá do passado. Te espero! Beijo no coração! Tchau, tchau!

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E muito bem, vamos chegando aí no som de Country Beach nessa tarde. Boa tarde, Carmo do Rio Claro e toda a região. Vem comigo, Juliana Garcia, até as quatro. Até as quatro vou estar por aqui comandando a programação do jeito que você gosta. Bora participar? A programação no 999042875. Hoje, dia 9 de julho. Dia de Santa Beata Paulina do Coração e hoje é dia do sonhador. E você, tem aquele sonho? Tá realizando seu sonho? Vai realizar? Com certeza, com muita fé em Deus, tudo vai dar certo, né? Vamos que vamos, estação inverno, signo câncer, lua minguante, aonde quer que você esteja ligadinho com a gente. Boa tarde, excelente tarde para vocês. 2h14 e pra gente começar muito bem a programação dessa tarde aqui, vamos com o som de Ana Castela e Zé Felipe, Sua Boca Mente.

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0: Olá, voltamos a falar de futebol. O Criciúma buscou a vitória nos acréscimos e assumiu a liderança da Série B do Campeonato Brasileiro. O time catarinense venceu a Ponte Preta por 2-1 no Moisés Lucarelli ontem, graças a 2 gols do lateral Marcelo Hermes, em duelo válido pela 17ª rodada. Com resultado, o Criciúma chegou aos 33 pontos e ultrapassou Vila Nova, 31, para assumir de forma isolada a ponta da tabela. A Ponte Preta, por sua vez, segue afundada na zona de rebaixamento, na penúltima colocação com apenas 8 pontos. Já já, tem mais destaques do esporte. 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
1: Muito bem, já já é mais Esporte Total para você aqui na Supernova, a sua nossa rádio. E bora participar aqui, 999042875, hein? 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E bora de música para vocês, tem as Andorinhas. Trio, parada dura, 2h27.

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8: Olá, já voltamos com mais notícias. A eliminação do Brasil na Copa do Mundo 2026 virou preocupação também fora de campo. Nas redes sociais, vendedores começaram a publicar vídeos reclamando do estoque de camisas da seleção que ficou parado após a derrota para a Noruega nas oitavas de final. Comerciantes apostaram na campanha do Brasil para vender camisas verde-amarelas durante a Copa. A expectativa era de que a procura continuasse alta pelo menos até as quartas de final, mas a queda precoce da seleção interrompeu a onda de vendas e criou um prejuízo. Kleber Ramos, direto da redação.

tá aí a porta encostada do Glacial aqui na programação. Boa tarde pra você que tá em casa, tá no trabalho, tá curtindo a gente. Vemos notícias, já tem mais. E vamos que é só alegria, né, gente? Tarde aí de... quinta-feira, já é quinta-feira, minha gente, quase aí terminando a semana, mais uma semana, e vamos, não pode parar, né? Lembrando que às 3 horas teremos a nossa consagração à Mãe Aparecida, momento de oração, pedidos, pode fazer seus pedidos, hein? 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Deixa eu mandar um super abraço aí pro Gi Bem TV. Alô, Gi! Pessoal que tá aí no Continental, tá o Grilo, o Barboso, o Carlinho, o Barbudo. É, aquele abraço aí pro Gi Bem TV, um excelente profissional, sempre curtindo a gente. Tá chegando música. E alô, Pedaval do PDV, tá curtindo a gente. Pediu Guadalupe com Chitãozinho, Chororó, música maravilhosa, linda, linda. Chegando pra você, viu, PDV? Alô, Pedro da Valda, grande compositor, sempre amigão da gente aí, sempre curtindo a gente também. Então, bora de música pra começar Extinto Animal. Alô, Gibbent, viu o pessoal que tá aí no Continental?

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11: Muito bem, é ligadinho, faltando 10 para as 3 horas, já já tem consagração à Mãe Aparecida, hein?
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11: 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Alô, Cris, alô, Tom, alô, Ju. Excelente tarde pra você.

0: Aqui, alô, alô, pro nosso querido amigo Douglas. Oi, Douglas, excelente tarde para você. Bem-vindo aqui, Douglas.
1: Ju, mandamos aqui pro Tirias, pra ele, uma música, não sei uma música que eu faço aqui, tá? Você quer que é uma? Você nasce esperando na janela, tá? Pra ele, tá, Ju? Nasce esperando na janela, tá?
0: Então, tá certo, Douglas. Olha, pela participação, excelente tarde para você. Daqui a pouquinho eu vou estar atendendo também o Rogerão, que já tá na sintonia. Alô, Rogerão, daqui a pouquinho já tá chegando a sua. Alô, turma do Rebenta, que tá ligadinho com a gente nessa tarde também. E vamos com esse forrozinho gostoso, esperando na janela, Gilberto Gil.

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5: Muito bem, a nossa consagração está chegando agora, momento de muita oração. Pedimos por todos vocês que estão ligadinhos, está em oração com a gente, por você que está fazendo aniversário hoje. Colocamos por todos que estão no lar do idosos, lar do idoso, né? O pessoal que está no hospital, os acamados doentes em casa também. Por todas as famílias. E que Nossa Senhora derrame bênçãos sobre todas as nossas vidas. Abençoe você, o seu trabalho, a sua família e sua vida.

Maria Santíssima, que em vossa imagem milagrosa de Aparecida espalhais inúmeros benefícios sobre o Brasil. Eu, embora indigno de pertencer ao número dos vossos servos, mas desejando participar dos benefícios da vossa misericórdia, prostrado a vossos pés, consagro-vos o entendimento, para que sempre pense no amor que mereceis. Consagro-vos a língua, para que sempre vos louve e propague a vossa devoção. Consagro-vos o coração, para que depois de Deus vos ame sobre todas as coisas. Recebei-nos, ó Rainha incomparável, no ditoso número dos vossos servos. Acolhei-nos debaixo da vossa proteção. Socorrei-nos em nossas necessidades espirituais e temporais, e sobretudo na hora da nossa morte. Abençoai-nos, ó Mãe Celestial, e com vossa poderosa intercessão, fortalecei-nos em nossa fraqueza, a fim de que, servindo-vos fielmente nesta vida, possamos louvar-vos, amar-vos e render-vos graças no céu. Por toda a eternidade, assim seja.

pela intercessão de Nossa Senhora Aparecida, Rainha e Padroeira do Brasil, a bênção de Deus Onipotente, Pai, Filho e Espírito Santo, desça sobre vós e permaneça sempre. Amém.

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8: Muito bem, estamos de volta por aqui nessa tarde maravilhosa, 3 horas e 7 minutos. E depois da consagração, estamos todos abençoados. E vamos agora com participação do Rogerão. Alô, Rogerão.
9: Boa tarde, Juliana. Boa tarde a você, a todos seus ouvintes da Supernova. Hoje roda para mim aí Chuvas de Amor com Roberta Miranda. Feliz para a família minha aqui, para a Nenê Ana Rosário Paulo, Cida na Bela Vista Família. Para a Butina Velha e Família, para você, Ju, para sua mãe, para todos na sua casa, para todos da rádio, para todos do grupo Supernova FM. Obrigado, Rogerão.
8: Tá certo, Rogerão. Boa tarde para você, valeu pela sua participação e vamos com Chuvas de Amor, Roberta Miranda, chegando aqui nessa tarde.
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0: Olá, já voltamos a falar de futebol. O goleiro Unai Simon se tornou dono do recorde de minutos sem sofrer gols na história da Copa do Mundo. É um dos titulares da Espanha que disputa uma vaga na semifinal contra a Bélgica amanhã. Mesmo que aos 29 anos de idade, o camisa 23 considera que este deve ser o seu último Mundial. Simon é o titular desde a Copa de 2022. Ele foi vazado na fase de grupos daquela edição e depois disso não levou mais gols pela seleção espanhola. Kleber Ramos, aqui direto do Esporte Total.
1: Esporte Total. Esporte Total aqui pra vocês, Rádio Supernova, sua nossa rádio. 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
1: 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Alô Renan, alô Paola, alô toda a equipe, aquele abraço, boa tarde. 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

0: Deixa eu mandar a Legião Urbana pro Everton, que tá pedindo aqui, mandando pra toda a família, pra mãe Tioninha, pra nós da rádio. Pais e filhos chegando nessa tarde. Alô, alô, Everton. Alô, pessoal do Jardim Nossa Senhora Aparecida. Só mandar um super abraço pro pessoal da Mercearia Borba também, que tá sempre ligadinho. Alô, Brenda. Alô pra todo o pessoal, né? E Pedavaldo aí, que é o irmão da Brenda, sempre aí curtindo a gente também. 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
0: É, e chegando a esses sons de Legião Urbana para vocês aí também, a equipe maravilhosa da Mercearia Borba. Hora 13h34, 3 horas 34 minutos até as 4, tamo juntinhos.
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0: Muito bem, música linda, Legião Urbana, Pais e Filhos. E agora deixa eu trazer mais notícias aqui na programação.
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2: Olá, já voltamos com mais notícias. O número de mortos pelos dois terremotos ocorridos na Venezuela há duas semanas subiu para 3.811, segundo o novo balanço divulgado. O presidente da Assembleia Nacional, Jorge Rodrigues, informou que o total de mortos chegou a 3.811. O dado foi divulgado duas semanas após os dois terremotos que atingiram o país. Novo balanço aponta 16.740 feridos após os tremores. As autoridades venezuelanas atualizaram os números que foram divulgados na Assembleia. Kleber Ramos, direto da redação.
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0: tudo bem? Eu sou a Tati Invade e está chegando o nosso Mundo Pet. Os gatos passam boa parte do dia se lambendo para manter a higiene. Nesse processo, acabam ingerindo pelos que podem formar bolas no estômago. A escovação frequente ajuda a reduzir esse problema, principalmente em animais de pelo longo. Também existem alimentos específicos que auxiliam na eliminação dos pelos ingeridos. A prevenção evita desconfortos e problemas digestivos. Este foi o nosso Mundo Pet. Mundo Pet.
1: Essa música, a gente sempre teve vontade de gravar uma música linda, maravilhosa, que a gente cantava antigamente nos bares, quando a gente começou a cantar. O pessoal gostava muito. Resolvemos gravar agora nesse disco ao vivo. Espero que vocês gostem, ok?

0: Tá aí, bijuteria. Música lindíssima com Bruno e Marrone, hein?
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Tá lá sintonizado, curtindo a gente, tá chegando música. Já vou finalizando por aqui. Também a indicação da Suzana no Jardim América, pra Aline, pro Fernando, pro Gabriel. Vai pra todos os ouvintes aqui. Ainda ontem chorei de saudade. Tônio Nessa, beijo pra vocês. Amanhã a partir das 8 na sexta-feira, hein? Sextou amanhã com muita alegria, com Supernova. E tamo junto. Já já tá chegando o Paradão Sertanejo. Fiquem todos com Deus. Bom fim de tarde e até amanhã.

0: Obrigado, obrigado, Rick Remy, obrigado. Um beijo no coração. Obrigado. Cadê o aplauso, Rick Remy?
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0: desejo de amar, Daniel, Meninos da Roça. Boa quinta-feira pra você ligado com a gente. Toquei Chitãozinho e Chororó e ainda Israel Rodolfo com Felipe Araújo. Cê não merece eu.
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0: Hugo e Guilherme com o Gustavo Lima. Torce o olho, você sempre será Mato Grosso e Matias, mas no batidão aqui na quinta do rádio. Coração que apanhou, já já tem Wesley Safadão. Inclusive, a próxima de hoje. Fica ligado pra curtir, hein?
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0: Quinta-feira maravilhosa, dia 9 de julho. Seguimos tocando mais música boa pra todo mundo se ligar. Pinga a luz de vela, Anthony Gabriel.
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Nunca Mais, eu e você, Paula Fernandes, Henrique Juliano, Te Esqueci Sem Querer e Passos, Fred e Fabrício, gente linda, beijo enorme e até amanhã.

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2: Alô, minha gente, que coisa maravilhosa. Sertão Caboclo chegando aqui no seu rádio. É quinta-feira, quase final de semana. Que é isso, o tempo vai mais devagar, hein? 9 de julho, estamos chegando para aqui na sua rádio com mais uma edição do programa Especialista em Tocar Modão. Com programa especialista em tocar sucesso raiz no seu rádio, com o seu Sertão Caboclo. E pra gente começar bem essa quinta-feira, começar com moda de categoria, de pedigree, tem Duduca e Dalvan, Utopia.
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0: na Modão Bonito Mococa e Paraíso, tivemos ainda Tião Carreira e Pardinho, Azulão do Reino Encantado, Pião Carreira e Zé Paulo, Nosso Pecado, Duduca e Dalvan, Utopia. É moda boa, sertanejo, raiz pra todo mundo que tá aqui na nossa audiência. Daqui a pouquinho tem Vieira e Verinha.
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0: Cabanão, mundão. Sertão Caboclo já tá de volta por aqui. Quero mandar aquele abração bem especial, bem carinhoso para todo mundo que está nos acompanhando aí. Muito obrigado pro Jean, que tá aqui na nossa audiência. Jean, abração para você, pro Paulo Antônio, quem mais? A Limara tá curtindo a gente, a dona Laura tá curtindo também o programa, mandando lá pro neto, né? O Jefferson, pro João Vitor, pro esposo Damião. Toda essa galera maravilhosa, muito obrigado pelo carinho de todos vocês. Vamos lá que tem milagre do casamento. Chegando Vieira e Virinha.

0: Mensageiro mexicano, triste surpresa. Saudade de um grande amor, Liu e Léo. Tem Jacó e Jacozinho, Desate que eu quero ver. E ainda Vieira e Verinha, Milagre do Casamento. É modão de qualidade, é modão sertanejo raiz pra todo mundo curtir.
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0: Já voltamos com as emoções do Sertão Caboclo nessa quinta-feira, véspera de final de semana. Vamos lá, minha gente, modão bonito chegando, mais uma daquelas lindas, né? E que tocam o coração da gente. Gilberto e Gilmar.

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0: Carta Triste, Canário e Passarinho, Luizinho Limeira, Não Chores Mais, Gilberto e Gilmar, A Lista, É um Modão Mais Bonito Que o Outro, e o Sertão Caboclo volta já.
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0: Já voltamos aqui com as emoções do Sertão Caboclo. Vamos mandar um abração para todo mundo que está aqui na nossa audiência. Edneia está curtindo a gente, né? Muito obrigado, Edneia, pelo seu carinho, viu? Pela sua companhia. O Álvaro está com a gente também. Kleber, manda um abraço aí para minha esposa Roseli, para o Kleberson, Alexandre, o seu Porfírio, a Eleonor e todo mundo curtindo você. Opa, muito obrigado pelo carinho e pela audiência de vocês. Quem mais? A Mari Luz está mandando para Maria Helena, para o senhor Onélio, a Regina, também a Fer está curtindo aqui a gente. Muito obrigado pela sintonia de vocês. Vamos, que aqui o modão é bruto. César e Paulinho, a volta do boiadeiro.

0: Errante de Ouro, Duduca e Dalvan, os Parada Dura buscando perdão. Minha Boiada e Ari Dorinho e Pontelli, ainda teve César e Paulinho, a volta do boiadeiro. Hey, modão bonito. Daqui a pouquinho a gente volta com a segunda hora do Sertão Caboclo.
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1: É o Sertão Caboclo, já de volta aqui na sua rádio, abrindo mais uma hora nessa quinta-feira. É, meus amigos, aqui o modão é sertanejo raiz, é caipira com orgulho. E pra começar mais uma hora tem Lorena e Rafaela, Inversão de Valores.

0: Gideão Carreira e Pardinho Amargurado, Caçula e Marinheiro, Cantinho do Coração, Amanhecer em Teus Braços, Pedro Bento e Zé da Estrada e Lorena e Rafaela, Inversão de Valores. É um modão mais caprichado que o outro. E a gente segue juntos. Até o finalzinho do programa ainda tem muita água pra passar por baixo dessa ponte. Tem muito modão bonito.
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8: Sertão Caboclo, as caipiras do seu rádio. Ó, só lembrando, pedidomusical.com.br é o canal direto para você falar com a gente, para você participar, para você mandar o seu alô, para você curtir o seu som preferido, viu? Pedidomusical.com.br, olha quem tá chegando, Arapuca, Solevante Solini.

0: Lavoura e Sonhos, Pena Branca e Chavantinho, Christine Ralph e Peão da Cidade, Arapuca, Solevante e Soleni. É isso aí, modão caprichado para todo mundo que segue aqui com a gente na audiência curtindo as melhores. Daqui a pouquinho tem Mato Grosso e Matias.
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0: Já voltamos aqui com as emoções do Sertão Caboclo. E tem gente participando aí, produção? Tem, claro, galera na sintonia aqui, o Reginaldo. Almerinda também está curtindo o programa, mandando um abraço para Denise, para Vilma, para Solange, o Sidomar. Quem mais aqui curtindo a gente? A Angel, muito obrigado, seu Geraldo, tá na audiência, tá firme e forte aí, curtindo e acompanhando as emoções do nosso programa. Ei, coisa boa. Objeto de prazer chegando, mais uma, Mato Grosso e Matias.

0: Milionários é rico, migalhas de amor. Teve Zico e Zeca, saudade dói. Isso dói, hein? Mato Grosso e Matias, objeto de prazer. Essas são as emoções do sertão caboclo. Aquela viagem pela música do passado e do presente. O modão que toca o coração da gente.
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0: É moda caipira? O Sertão Caboclo tem. É modão raiz? Tem também. É moda chonada? Adivinha? Aqui tem. Sertão Caboclo também tocando modão que a gente ama e que tá aí tocando, mexendo com os nossos sentimentos. Quem tá com o coração, né, apaixonado, quem tá com o coração à flor da pele, segura aí, porque essa sequência tenho certeza que vai arrancar suspiros. Juliano César pra começar.

0: Duda, Zezé de Camargo e Luciano, teve Teodoro e Sampaio, Boemia, Jaine, Você Vai Ver, e ainda Juliano César, Como Eu Chorei. Ei, coisa boa, fechando mais uma edição do nosso Sertão Caboclo. Muito obrigado pela audiência, o carinho e a companhia de todo mundo. A gente volta amanhã para fechar a semana com muita moda sertaneja raiz, com muito modão sertanejo bruto. Fiquem com Deus e até lá com mais um Sertão Caboclo.
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Sua quinta-feira daquele jeito que a gente gosta. Só as melhores, hein? É moda boa pra você a partir de agora. Aumente o volume e vamos aproveitar. Começamos com Traia Véia, Gustavo Lima, Equivocada.

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7: Tô de volta, Sertanejo Prime. Agora tem Tia Meia em Dólar, Israel e Rodolfo. Canta pra gente.

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6: Estamos de volta com o nosso Sertanejo Prime. Agora tem Luan Santana, Coisas que eu não vou deixar de ter.

0: Sorocaba cancelado, Marília Mendonça, pra falar a verdade, tivemos Voltei Pra Minha Ex, Hugo e Cristiano. Quer mais? Eu quero mais. Daqui a pouquinho volto, trago Ana Castela com Simone Mendes.
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0: Tô de volta com o nosso Sertanejo Prime. Agora tem Ana Castela e Simone Mendes. Não vai ser nunca.

0: Diego Vitor Hugo, Carmed Chocolate, Coberta de Razão, foi Hugo e Vitor. Matheus e Cauã cantou junto também. Tivemos Carreira e Capataz, Coração Apaixonado, encerrando o nosso Sertanejo Prime desta quinta-feira. Gente, a semana foi, né? Amanhã é sexta-feira e se Deus quiser, eu, Tati Invade, estarei aqui com mais Sertanejo Prime, o melhor da música sertaneja todinha pra você. Beijo no seu coração da Tati Invade, fica com Deus e até amanhã. Tchau, gente!
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8: E aí, galera, tudo bem? Tô chegando por aqui com o nosso Hora Sertaneja. Que beleza, que prazer estar com você. Hoje, quinta-feira, um dia maravilhoso, um dia incrível, hein? Hoje, dia 9 de julho de 2026. A partir de agora, o Hora Sertaneja tá no ar. E pra começar hoje o programa, eu já quero atender pedido já na primeira, hein? É, tá chegando o pedido do Valdecir Tats. Daniel, Não Precisa Perdão. Participação do Rio Negro e Solimões nessa.
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0: Está no ar a Voz do Brasil. As notícias do governo federal que movimentaram o país no dia de hoje.
1: Olá, boa noite.
2: Boa noite para você que nos acompanha em todo o país.
1: Quarta-feira, 9 de julho de 2026.
2: Vamos ao destaque do dia na Voz do Brasil.
1: Atenção, professores. Amanhã é o último dia para se inscrever na Prova Nacional Docente.
2: Sobre o exame, nós conversamos com o secretário executivo do Ministério da Educação, Rodolfo Cabral.
3: Ela vai ser utilizada para subsidiar os processos seletivos e concursos públicos realizados tanto no âmbito federal, estadual e municipal para ingresso na carreira docente da educação básica.
1: Unidades móveis flutuantes da Previdência iniciaram atendimentos na região norte.
2: 7 barcos vão prestar assistência a comunidades ribeirinhas, indígenas e quilombolas até dezembro.
1: E ainda, produtores precisam validar o cadastro ambiental rural. Carlos Oliveira.
4: Ter o cadastro ambiental rural concluído é fundamental para acessar o crédito agrícola no sistema bancário.
2: Turismo. Passageiros que enfrentarem problemas com companhias aéreas poderão registrar reclamações em plataforma digital.
1: Vamos falar também de uma pesquisa sobre viagens de brasileiros com bichinhos de estimação. Natália Koslick.
5: O mapeamento servirá de base para a criação de um manual de boas práticas do segmento.
2: A apresentação da Voz do Brasil hoje é comigo, Mariana Jungmann e Luciano Seixas.
1: E acompanhe a gente ao vivo, acesse radiogov.ebc.com.br ou o canal Gov na sua TV aberta.
2: 1 milhão de pessoas já solicitaram a autoexclusão dos sites de apostas online, as chamadas bets.
1: Qualquer pessoa pode fazer o bloqueio nas plataformas de apostas de uma só vez.
2: E o próprio usuário define quanto tempo quer ficar sem apostar.
6: A plataforma centralizada de autoexclusão permite ao cidadão restringir o acesso às casas de apostas para prevenir danos financeiros e à saúde mental. O bloqueio atinge todos os sites de apostas autorizados pela Secretaria de Prêmios e Apostas do Ministério da Fazenda. Para solicitar a autoexclusão, o cidadão deve utilizar o login da plataforma gov.br. Ao preencher os dados, deve informar por quanto tempo deseja ficar autoexcluído, que pode ser de 1 a 12 meses. Se desejar, o usuário pode informar também os motivos da autoexclusão, como decisão por dificuldades financeiras ou recomendação de saúde, por exemplo. Além da autoexclusão voluntária, o ministro da Fazenda, Dario Durigan, lembra as exclusões automáticas das plataformas de apostas.
7: Houve uma vedação por cumprimento de decisão do Supremo de beneficiário de programa social, Bolsa Família e BPC, que estão proibidos de acessar essas plataformas de apostas.
6: Após a autoexclusão, as operadoras autorizadas têm até

0: 72 horas para bloquear o acesso dos usuários aos seus sites e aplicativos. Segundo o Ministério da Fazenda, 1 milhão de pessoas já fizeram a autoexclusão desses sites. Quem nunca apostou e não tem cadastro em casas de apostas também pode solicitar a autoexclusão. Reportagem Nazi Brum.
1: A gestão da Câmara de Comércio Exterior manteve a alíquota de 12% no imposto de exportação do petróleo diante dos episódios no Estreito de Hormuz.
2: Ontem, os Estados Unidos interromperam o acordo de cessar fogo e realizaram novos ataques ao Irã.
1: De acordo com nota divulgada pelo comitê, a decisão tem como objetivo proteger o mercado interno e evitar o desabastecimento dos combustíveis no país.
2: A medida terá caráter temporário, com vigência de até 60 dias e será reavaliada após 30 dias.
1: Hoje, o ministro da Fazenda, Dario Durigan, afirmou que o governo federal seguirá tendo cautela com as medidas de subvenção dos combustíveis diante dos conflitos no Oriente Médio.
3: Eu tinha expectativa, sim, de tirar a subvenção da gasolina num prazo mais curto. O que a gente ouviu foi uma declaração do presidente dos Estados Unidos dizendo que o cessar-fogo estava encerrado e que o acordo de paz já não seria mais executado nos termos em que estava sendo planejado. O que nos acendeu um sinal de alerta, sim, para a cautela em que a gente tem que adotar no acompanhamento da guerra. Então, a estratégia não muda. O objetivo do Ministério da Fazenda, com a guerra diminuindo de proporção, é retirada dos subsídios, mas eu preciso ter cautela porque os eventos novos aconteceram ontem.
2: A Receita Federal iniciou uma ação direcionada aos contribuintes com eventuais débitos em aberto.
1: A iniciativa busca manter a regularidade fiscal dos contribuintes.
4: Contribuintes classificados com o selo Sintonia a Mais começaram a receber comunicações pela Caixa Postal e pelo Domicílio Tributário Eletrônico, o DTE, com informações sobre eventual existência de débitos em aberto. A regularização é necessária para evitar a inadimplência, situação que pode resultar no cancelamento do selo. A validade da classificação é de 1 ano, contada a partir do primeiro dia do mês de referência. O cancelamento também pode ocorrer em situações como concessão da medida cautelar, decretação de falência ou liquidação da pessoa jurídica, manutenção de irregularidade cadastral por mais de 30 dias ou enquadramento como devedor contumaz. Reportagem Edinaldo Júnior.
2: Sabia que eliminar o acúmulo de capim seco, galhos e folhas cria barreiras naturais para reduzir o risco de incêndios durante o período de seca?
1: E essa técnica tem um nome e uma regulamentação. É o que vamos ouvir agora na reportagem de Márcia Fernandes.
5: Atear fogo numa área para evitar queimadas parece contraditório, mas trata-se de uma técnica recomendada para evitar grandes incêndios florestais na época da seca. São as chamadas queimas prescritas. O fogo é colocado de forma controlada em áreas demarcadas. Com isso, é eliminado o acúmulo de capim, galhos e folhas que podem servir de combustível para incêndios. É o que explica Hudson Coimbra, analista ambiental do Instituto Chico Mendes de Conservação da Biodiversidade, ICMBio.
6: É uma ferramenta de manejo do fogo, utilizada com critérios técnicos, análises de risco, vulnerabilidades, critérios meteorológicos, topográficos. E aí, a partir disso, a gente também define o que é que a gente quer queimar, para evitar a propagação de incêndios.
5: A Floresta Nacional de Brasília é um dos espaços que costuma ser atingido por focos de incêndios durante o período da estiagem. Por isso, recebeu nesta quinta-feira uma queima prescrita como parte das ações de prevenção a incêndios, como destacou Hudson Coimbra, do ICMBio.
6: Dentro do Distrito Federal, elas são importantes para evitar os grandes incêndios que acontecem na época da estiagem, né? Que vai se iniciar já agora.
5: A queima prescrita é executada por brigadistas, que fazem um monitoramento constante da área. Pode ser implementada em parques nacionais, reservas extrativistas e unidades de conservação em geral. Reportagem Márcia Fernandes.
2: E por falar em período de estiagem, o Instituto Nacional de Meteorologia emitiu um alerta de baixa umidade do ar.
1: Uma massa de ar seco se estende do interior da região Nordeste até grande parte do Centro-Oeste, além de áreas do interior das regiões Sudeste e Sul do país.
2: Segundo o Instituto, a baixa umidade deve permanecer até o domingo, dia 12 de julho.
1: Durante os períodos mais secos do dia, a umidade relativa pode ficar entre 20% e 30%, níveis que exigem atenção, principalmente para crianças, idosos e pessoas com doenças respiratórias.
2: Uma ferramenta digital para pequenos produtores e cooperativas do campo que simplifica o acesso a financiamentos.
1: É o simulador de crédito do Pronaf, o Programa Nacional de Fortalecimento da Agricultura Familiar.
2: A plataforma mostra linhas e condições de crédito que combinam com o perfil do produtor.
7: Se você é produtor rural e precisa de crédito, pode contar com uma ferramenta na hora de solicitar os recursos. É o simulador de crédito do Pronaf, uma ferramenta digital desenvolvida para ajudar agricultores familiares e cooperativas a identificarem quais linhas de crédito do Pronaf eles podem usar. É preciso responder algumas perguntas sobre a situação do agricultor, como renda familiar, localidade e objetivo do financiamento. Depois, são informadas as linhas de crédito e as condições de financiamento compatíveis com seu perfil e quais as instituições financeiras que operam em sua região. Vale ressaltar que o simulador não substitui a análise realizada pelas instituições financeiras e também não garante a contratação do crédito. A ferramenta é apenas informativa e busca facilitar o acesso às informações sobre o Pronaf antes do agricultor familiar buscar uma instituição financeira. Para simular o crédito, acesse simuladorpronaf.mda.gov.br. Daniele Popov para A Voz do Brasil.
1: Produtores que vivem no campo precisam validar o CAR, Cadastro Ambiental Rural de suas propriedades.
2: O cadastro é um registro público eletrônico nacional, obrigatório para todos os imóveis rurais.
8: Você que tem uma propriedade rural e já fez a inclusão dela no Cadastro Ambiental Rural, o CAR, não se esqueça de verificar se está tudo certinho. Veja na caixa de mensagens da Central do Proprietário Possuidor do CAR se você recebeu uma notificação para resolver alguma pendência. O órgão gestor do CAR enviou recentemente mensagens para mais de 845 mil proprietários. Para 500 mil, só falta responder se concordam com as informações já analisadas. Se você estiver nesse grupo e finalizar o processo, o seu CAR vai ficar em dia com o que prevê o Código Florestal, que é a lei que cuida desse assunto. Ter o Cadastro Ambiental Rural concluído é fundamental para acessar o crédito agrícola no sistema bancário. Então, não se esqueça de olhar a caixa de mensagens da Central do Proprietário Possuidor do CAR e ver se você recebeu uma notificação para resolver alguma pendência. O Cadastro Ambiental Rural é obrigatório para todos os imóveis rurais. Quando o processo for finalizado, sua propriedade será classificada como cumpridora das regras de proteção do meio ambiente. Se você ainda não fez o cadastro da propriedade rural no CAR, vá no site car.gov.br, escolha o estado e siga o passo a passo. Depois disso, é emitido um recibo de inscrição no CAR. Com esse recibo em mãos, você consegue acessar a central do proprietário possuidor com o seu login no gov.br. É nessa central que você acompanha a situação de sua propriedade, os documentos e as análises feitas pelos técnicos. Reportagem Carlos Oliveira.
1: As inscrições para a PND, a Prova Nacional Docente, se encerram amanhã.
2: Por meio do Exame Nacional de Desempenho de Estudantes, a prova avalia os formandos em licenciaturas.
1: Mas professores já formados também podem fazer a PND, especialmente porque ela pode ser usada por governos estaduais e prefeituras como parte de seus processos seletivos para a contratação de docentes.
2: Nós conversamos com o secretário executivo do Ministério da Educação, Rodolfo Cabral, sobre a Prova Nacional Docente. Vamos ouvir. Secretário Rodolfo Cabral, muito bem-vindo à Voz do Brasil. A gente queria começar, então, explicando, né, para quem já é professor e quem está se formando agora, por que que é importante fazer a Prova Nacional Docente? Quais são os benefícios dela para esses profissionais?
9: Boa noite, Mariana, Luciano e os ouvintes da Voz do Brasil. A Prova Nacional Docente é um exame anual destinado aos professores brasileiros interessados em utilizar os seus resultados em processos seletivos das redes de ensino. Então, ela vai ser utilizada para subsidiar os processos seletivos e concursos públicos realizados tanto no âmbito federal, estadual e municipal para ingresso na carreira docente da educação básica. É uma avaliação teórica que vai atestar se os participantes têm as competências essenciais para o exercício da docência em sala de aula. Ela é feita para 21 licenciaturas diferentes. Então, a pessoa que vai fazer uma prova com a parte comum para todas as áreas, com 30 questões de formação docente e a parte discursiva, além de 50 questões específicas de cada área.
1: Secretária, ela foi criada inicialmente como um exame, né, para avaliar a formação dos formandos em licenciaturas. A ideia é medir aí o nivelamento dos cursos em todo o país e identificar possíveis defasagens de formação, é isso? O que pode ser feito a partir dessa constatação?
9: Isso, Luciana. A PMD funcionou conjuntamente com o ENAD das licenciaturas, né, sendo o ENAD somente para os formandos e a PMD também para quem já se formou. Então, a ideia da PMD é avaliar os formandos das licenciaturas, por meio do ENAD, mas também quem se formou, para garantir que esses professores possuam as competências essenciais para a docência. Então, além de avaliar as competências, né, ela vai subsidiar a formulação de políticas públicas voltadas à formação inicial e continuada dos professores. Então, a partir dos resultados do ENAD, se uma instituição ela tem resultados negativos, a gente vai abrir processos de supervisão no MEC para avaliar e melhorar a qualidade da formação dos nossos professores.
2: Agora, secretário, a prova também pode ser usada em processos seletivos, né? Como é que funciona isso? É possível que uma prefeitura, por exemplo, use os resultados da PND como um concurso?
9: Isso, é importante a gente ressaltar que, embora não seja um concurso, ela não substitua o processo seletivo da Secretaria de Educação, as secretarias elas podem usar a nota da PND como etapa de suas provas. Então, as redes de ensino, as secretarias estaduais, municipais, distrital de educação, elas fazem adesão junto ao MEC para usar a nota da PND em seus concursos e processos seletivos. Agora, para 2026, 2.031 redes de ensino fizeram adesão. Então, os resultados, e aí o professor faz essa prova da PND, e os resultados de cada exame têm validade de 3 anos, permitindo sua utilização em vários processos seletivos ao longo desse período.
1: Secretária, a prova nacional docente ocorre quantas vezes por ano? Por exemplo, quem perder essa oportunidade terá outra ainda em 2026?
9: Isso, a prova é anual, né? Então, quem não participar agora poderá se inscrever para a PND em 2027, em data ainda a ser definida. Então, quem estiver concluindo a licenciatura ou já estiver formado, é importante fazer a prova ainda esse ano. E aí ficar com essa nota disponível para os concursos públicos das redes que aderiram durante todo o período de 2026 e 2027.
2: Porque como o senhor disse, né, a prova tem validade por 3 anos aí.
9: Isso, quem não fez agora vai ter que aguardar a próxima PND em 2027.
2: Agora, onde que os interessados podem se inscrever e quanto é que custa a taxa de inscrição, secretário?
9: Os interessados podem se inscrever no sistema PND, no site do INEP, até o dia 10 de julho. E a taxa de inscrição custa R$ 85,00.
1: E quando serão as provas e quando saem os resultados?
9: As provas serão realizadas em todo o país no dia 20 de setembro. E o resultado final será divulgado em 15 de dezembro.
2: E aí a gente lembra também que na página do INEP, os interessados também podem acessar outras informações, né, secretário, sobre pedidos excepcionais, enfim, recursos e todo o resto, qualquer outra parte que tenham interesse em saber sobre a prova.
9: Inclusive para formação, tá? Para acesso aos conteúdos da prova, quem quiser estudar, se preparar. No site do INEP tem as matrizes de referência utilizadas pelo INEP para fazer a prova. Então, o professor pode utilizar esses materiais para se preparar e estudar para obter um melhor resultado.
2: Ótimo. Muito bem, nós conversamos com o secretário executivo do Ministério da Educação, Rodolfo Cabral. Secretário, muito obrigada pela sua entrevista aqui à Voz do Brasil.
9: Muito obrigado, Mariana, Luciano. Um abraço aos ouvintes da Voz do Brasil.
1: Funcionando 24 horas por dia, 7 dias por semana, o Disque 100 oferece orientação em casos de violações dos direitos humanos.
2: Saiba mais com Pablo Mundim.
10: Violência física, psicológica ou sexual, abandono de pessoas idosas, trabalho infantil, racismo, discriminação contra pessoas com deficiência, população LGBTQIA+, povos indígenas, quilombolas ou qualquer outra forma de violação da dignidade humana. Seja qual for a situação, o Disque 100 é o canal para denunciar. Os canais do Ministério dos Direitos Humanos e da Cidadania registraram em 2024 mais de 657 mil denúncias de violações de direitos humanos. Mulheres, idosos e crianças formam o grupo de maior vulnerabilidade, com a maioria dos abusos ocorrendo na própria residência. Para combater qualquer tipo de violação que surgiu o Disque 100, defende Lara Magalhães, coordenadora do Disque 100.
11: Por ser muito abrangente, sempre que a pessoa tiver dúvida se determinada situação configura ou não uma violação, a orientação é procurar o Disque 100 para que a nossa equipe preste essas orientações e tire essas dúvidas.
10: Depois do registro, o caso é enviado aos órgãos competentes para apuração e adoção das medidas de proteção, explica a coordenadora Lara Magalhães.
11: Quanto mais acessam, mais a gente consegue garantir, ou ao menos proibir que essas violações perdurem.
10: O atendimento é gratuito, sigiloso e está disponível 24 horas por dia, 7 dias por semana. Reportagem Pablo Mundim.
1: Teve início essa semana um atendimento no Previbarco a moradores da região norte.
2: Podem ser beneficiados moradores de comunidades ribeirinhas ou isoladas, indígenas e quilombolas.
1: Atualmente existem 7 unidades móveis flutuantes. 3 vão atender o estado do Amazonas, 3 o estado do Pará e 1 o estado de Rondônia.
2: A chefe do Serviço de Gerenciamento de Unidades Móveis Flutuantes do INSS, Karine Furtado, fala dos serviços oferecidos.
12: Os serviços oferecidos pelo Previbarco são praticamente os mesmos de uma agência física do INSS. Os principais são salário maternidade rural, aposentadorias, pensão por morte e benefício de prestação continuada, o BPC, que é um benefício assistencial para idosos e pessoas com deficiência de baixa renda. Também são oferecidas perícias médicas e avaliações sociais, além de emissão de extratos, consulta de tempo de contribuição e orientações gerais.
1: Os atendimentos vão até 18 de dezembro.
2: O calendário de atendimentos está em gov.br/INSS.
1: Julho é mês de férias e muita gente aproveita o descanso para viajar com a família.
2: E muitas famílias brasileiras contam com integrantes de quatro patas.
1: Uma pesquisa sobre o turismo pet friendly quer entender as principais dificuldades enfrentadas pelos tutores e empreendimentos.
13: O professor Pedro Henrique Ambrósio Rodrigues, de Florianópolis, já perdeu as contas de quantas viagens fez. Mas, independente do roteiro, sempre pega a estrada com seus pets do lado. A que tem mais quilômetros rodados é Frida, uma bulldog francesa que chegou em sua vida há 11 anos. Depois vieram o Bartô, sem raça definida, e um Chihuahua, para se aventurarem por diversos destinos brasileiros.
14: A gente sai de Florianópolis e vai para Franca, e por duas vezes a gente foi para Minas Gerais, então passou por Ouro Preto, Trindade, Paraty, São João del Rei, Curitiba, Rio de Janeiro, Campos dos Goytacazes, tudo que tiver no meio do caminho a gente faz. As viagens são planejadas em cima do fato dos cachorros estarem conosco.
13: Uma pesquisa online pretende mapear os principais desafios do turismo pet friendly no país. Por um lado, quer entender as dificuldades enfrentadas pelos viajantes na hora de pegar a estrada. Por outro, busca conhecer os desafios de empresários do setor, como donos de hotéis e de restaurantes que recebem clientes de quatro patas. A supervisora de eventos e reservas de um hotel em Goiânia, no estado de Goiás, Kathleen Neves, menciona alguns serviços personalizados para atender esse público.
15: Hoje, os nossos serviços exclusivos são um tapete higiênico, uma manta com a nossa logo, um sachê de petisco para que ele possa se alimentar enquanto estiver conosco e saquinhos para coleta de fezes também.
13: O mapeamento servirá de base para a criação de um manual de boas práticas do segmento. O prazo para participar vai até amanhã, 10 de julho. E o formulário pode ser acessado na página do Ministério do Turismo na internet, no endereço gov.br/turismo. Reportagem Natália Koslick.
2: Um voo cancelado, bagagem danificada ou extraviada, mudança de horários pela companhia aérea.
1: O passageiro que vive essas situações tem um canal para registrar e tentar resolver a queixa.
2: É o ANAC Passageiro.
16: As viagens de avião fazem parte da rotina do empresário gaúcho Renato Correa, que a cada dia da semana está em uma cidade diferente por causa dos compromissos profissionais. Com a vida na ponte aérea, difícil não se deparar com problemas.
17: De uma forma ou outra, a gente acaba tendo problema com voo atrasado, voo cancelado, questões climáticas que acabam influenciando na nossa dinâmica e na nossa agenda diária. Problemas eu tive são vários, repetitivos, que são de perda de conexão. por questão de atraso.
16: Passageiros que enfrentarem problemas com companhias aéreas podem registrar reclamações por meio da plataforma ANAC Passageiro. O acesso é gratuito e pode ser feito por qualquer cidadão com uma conta gov.br nível prata ou ouro. Após o registro, a manifestação é encaminhada à companhia aérea responsável, que deve responder em até 10 dias corridos. O superintendente de acompanhamento de serviços aéreos da Agência Nacional de Aviação Civil, ANAC, Adriano Miranda, destaca os tipos de registros que a plataforma tem recebido.
18: O principal problema, o mais reclamado, são alterações ou cancelamentos pela própria empresa aérea antes da viagem, né? Então, o passageiro é comunicado ali que seu voo foi alterado, que seu voo foi cancelado, né? Em segundo lugar, o atraso ou cancelamento na data da viagem, aquela situação contingencial. O terceiro ponto mais reclamado é bagagem, por exemplo, bagagem danificada, bagagem extraviada.
16: Durante o atendimento, passageiro e empresa podem trocar informações diretamente pela plataforma até a conclusão da solicitação. O usuário pode ainda consultar dados sobre o volume de reclamações, os principais assuntos registrados e o índice de atendimento das companhias aéreas. O acesso à plataforma é feito pelo site anac.gov.br ou pelo gov.br/anac, clicando em passageiro. Reportagem Graziele Bezerra.
1: Estão abertas até 3 de agosto as inscrições para a chamada Universal 2026, que vai financiar projetos de pesquisas científicas, tecnológicas e de inovação desenvolvidas por instituições brasileiras.
2: Pelo menos 30% dos recursos serão destinados a instituições de pesquisa das regiões Norte, Nordeste e Centro-Oeste.
1: O resultado final está previsto para 4 de dezembro.
2: As propostas devem ser submetidas exclusivamente pela internet por meio do formulário disponível no site carloschagas.cnpq.br.
1: E essas foram as notícias do governo federal.
2: Fique agora com as notícias do Poder Judiciário e do Congresso Nacional. Boa noite.
1: Boa noite e até amanhã.
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21: Inquérito do Banco Master. STF autoriza busca e apreensão contra Tiago Miranda.
22: STJ entende que plano de saúde deve cobrir cirurgia de feminização facial em mulheres trans.
21: Justiça determina que o SUS forneça sonda Bottom para alimentação de pacientes pediátricos em Uberlândia, Minas Gerais.
22: Boa noite, eu sou Marcela Luiza.
21: E eu sou Walter Lima.
22: Supremo Tribunal Federal autoriza busca e apreensão contra Tiago Miranda após pedido da Polícia Federal.
21: A decisão é do ministro André Mendonça, relator do inquérito sobre o Banco Master no STF. Marta Ferreira.
23: Tiago Miranda é dono de uma agência de publicidade que mantinha relação com o ex-banqueiro Daniel Vorcaro, dono do Master, e teria atuado em uma ação coordenada de influenciadores nas redes sociais para atacar a credibilidade do Banco Central. De acordo com a Polícia Federal, os ataques se deram após o Banco Central negar a compra do Master pelo Banco de Brasília e liquidar o Banco de Vorcaro. As investigações apuram ainda a atuação de possível organização criminosa dedicada à intimidação de jornalistas, ao monitoramento ilícito de pessoas ligadas a autoridades públicas, à obtenção indevida de informações sigilosas e à adoção de medidas destinadas a interferir em investigações criminais. Na decisão, Mendonça afirmou que os elementos analisados apontam que Tiago Miranda desempenhava papel central nessas iniciativas, sendo o principal responsável por realizar pesquisas e levantamentos acerca da vida privada da jornalista em questão. Ainda de acordo com as conversas analisadas, Tiago Miranda costumava informar o andamento das buscas, relatar sobre a análise de processos judiciais antigos e coordenar a mobilização de equipe dedicada a localizar informações que pudessem ser consideradas sensíveis ou comprometedoras para a jornalista.
22: Plano de saúde deve custear cirurgias em mulheres trans para dar aos traços faciais a aparência feminina.
21: Para o STJ, esses procedimentos não se enquadram nas exceções previstas na lei que regulamenta os planos de saúde. Fátima Uchoa.
0: A decisão da terceira turma do STJ manteve a determinação para que uma operadora de plano de saúde autorizasse a cirurgia de feminização facial no processo transexualizador, como reconstrução craniana e rinoplastia reparadora de uma beneficiária que já havia feito o procedimento de redesignação sexual. Segundo a relatora ministra Nancy Andrighi, os procedimentos foram indicados pelo médico da paciente e não incluiriam tratamento experimental nem teriam caráter estético, sendo imprescindíveis para adequar a identidade de gênero da paciente e preservar o bem-estar psicológico dela.
22: Agente de aeroporto de Confins, em Minas Gerais, tem jornada de trabalho equiparada à de colegas da Pampulha.
21: A decisão é do Tribunal Superior do Trabalho, Marla Lacerda.
3: Uma empresa de serviços aeroportuários vai ter de pagar horas extras a uma agente de proteção do aeroporto de Confins. A trabalhadora cumpria jornada de 42 horas semanais, enquanto colegas de função no aeroporto da Pampulha, de menor movimento, trabalhavam 36 horas por semana. Para o TST, a diferenciação da jornada com a mesma remuneração desrespeita o princípio da isonomia.
22: Justiça determina que o SUS forneça sonda Bottom para alimentação de pacientes pediátricos em Uberlândia, Minas Gerais.
21: Esse tipo de sonda é um dispositivo de silicone que fica na região do abdômen do paciente e diminui os casos de refluxo. Vanessa Pereira.
4: A ação teve início após o MPF receber reclamações de famílias que enfrentavam dificuldades para conseguir a sonda Bottom no SUS. Agora, segundo a decisão, a União tem até 6 meses para incluir o equipamento no sistema de gerenciamento do SUS. Já o governo de Minas Gerais e o município de Uberlândia devem garantir o fornecimento das sondas Bottom para os pacientes pediátricos.
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22: Uma boa noite.
21: E até amanhã.
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24: Eu sou Paula Groba.
25: E eu sou Humberto Pinheiro.
24: E estes são os destaques de hoje do Jornal do Senado, que começa agora.
25: Senado aprova MP que destina recursos das BETs à Polícia Federal.
24: Comissão aprova mais proteção a pessoas com deficiência vítimas de crimes.
25: Avança projeto que pune empresas de telemarketing por ligações indesejadas.
24: Boa noite.
25: Boa noite.
24: Parte do dinheiro arrecadado pelas casas de apostas esportivas poderá ser usado no combate ao crime organizado.
25: O Senado aprovou uma medida provisória que destina um percentual do lucro das bets ao fundo da Polícia Federal. Agora, o texto segue para a sanção presidencial. Repórter Douglas Castilho.
26: Após o pagamento dos impostos devidos e dos prêmios das apostas, as operadoras das bets deverão destinar 3% do valor obtido a esse fundo. Porém, esse índice só será devido a partir de 2028, passando por uma transição anual gradual de 1%. O senador Isalci Lucas, do PL do Distrito Federal, argumentou que o direcionamento do montante serve como um mal menor diante dos efeitos negativos das bets.
27: O ideal é que não tivesse bets, porque por mais maior percentual, não vale a pena. Realmente, o estrago com relação às bets é muito grande. Então, agora, é óbvio, como existe, está regulamentado, é muito importante destinar realmente parte desse recurso para saúde, também para segurança, para todas essas áreas, exatamente, porque qualquer percentual não recupera o que se vai gastar com a saúde com relação a isso.
26: A verba será obrigatoriamente utilizada na modernização de equipamentos da Polícia Federal, no pagamento por horas e atividades extraordinárias e no custeio de planos de saúde da corporação. Além disso, o Ministério da Justiça e Segurança Pública poderá estender a cobertura dessas despesas médicas também para os agentes da Polícia Rodoviária Rodoviária Federal e da Polícia Penal Federal. O texto agora vai à sanção presidencial.
24: E avançou no Senado o projeto que autoriza a Agência Nacional do Petróleo a acessar dados fiscais de distribuidores e revendedores de combustíveis.
25: A medida visa combater a adulteração desses produtos. Repórter César Mendes.
5: O objetivo da proposta, já aprovada na Câmara dos Deputados, é melhorar a fiscalização, condicionando as concessões de atividades regulamentadas pela ANP à autorização prévia para que a agência acesse os dados fiscais das empresas do setor. Quem já possui a outorga de funcionamento terá que providenciar essa autorização para continuar atuando. Relator da matéria, o senador Dr. Irã, do Progressistas de Roraima, destacou que a medida vai facilitar a detecção de adulterações, assegurando maior integridade no mercado de combustíveis.
7: Empresas que adulteram combustíveis garantem ilicitamente a redução de seus custos de produção e passam a ter vantagem competitiva em relação às que atuam honestamente.
5: O texto determina que a ANP assuma os custos do acesso aos dados das empresas sem ônus para o fisco e seguiu para a análise da Comissão de Infraestrutura.
24: Uma subcomissão do Senado aprovou o relatório de diligência externa em Boa Vista, Roraima, em maio de 2026, que verificou a situação em que vive o povo Yanomami.
25: O documento traz um diagnóstico sobre a saúde, a segurança e a governança na região e aponta que, apesar de avanços na repressão ao garimpo ilegal, o território ainda enfrenta graves gargalos logísticos e estruturais. Repórter Bruno Lourenço.
8: Relatório aprovado pela subcomissão do Senado, que acompanha a situação de perto, revela que a quase totalidade do atendimento de saúde na região ainda depende exclusivamente de aviões e helicópteros, o que encarece e dificulta as ações de socorro. A presidente do colegiado, senadora Damares Alves, do Republicanos do Distrito Federal, defendeu uma ação conjunta de entidades brasileiras e internacionais, principalmente no combate ao garimpo ilegal, para assegurar direitos das populações indígenas.
9: Capaz de consolidar os avanços obtidos com a desintrusão e fortalecer de forma duradoura as políticas públicas voltadas à proteção e à garantia dos direitos dos povos Yanomami e Yekuana.
8: A subcomissão formalizou uma série de pedidos de providências a ministérios e propôs um pacote legislativo focado no agravamento de penas para crimes ambientais em terras indígenas, adaptação de prazos processuais para áreas remotas, fortalecimento da FUNAI, integração de políticas sociais e adaptação do acesso a benefícios sociais.
24: E a Comissão de Direitos Humanos aprovou um projeto que aumenta a proteção para pessoas com deficiência vítimas de crimes. A proposta torna esse tipo de crime uma circunstância agravante, com penas maiores para quem se aproveita da vulnerabilidade da vítima.
25: Hoje, o aumento de pena previsto na legislação está ligado a agressões ocorridas em escolas. O relatório lido pelo senador Paulo Paim, do PT do Rio Grande do Sul, amplia essa proteção em casos de lesão corporal e reforça a punição também em outros locais. Agora, o projeto segue para análise da Comissão de Constituição e Justiça.
24: Ligações indesejadas de telemarketing e as cobranças feitas para quem nem é devedor podem estar com os dias contados. A Comissão de Fiscalização e Controle aprovou, em decisão terminativa, um projeto que obriga as empresas a identificarem claramente o número das chamadas e a respeitarem o pedido de bloqueio feito pelo consumidor.
25: O texto também cria um cadastro para evitar fraudes e ligações repetidas para pessoas que não têm relação com a dívida. Quem descumprir as regras poderá pagar multa de até R$50 mil. A proposta segue para análise da Câmara dos Deputados. O relator da proposta, senador Laércio Oliveira, do PP de Sergipe, afirmou que o objetivo é combater práticas abusivas de telemarketing sem impedir a realização de cobranças legítimas.
10: E esse projeto enfrenta um problema que é meu, que é seu, é de todo mundo, que é exatamente a perturbação de redes de telefonia que liga para a gente com ligações indesejadas, com ligações desagradáveis, oferecendo produto, buscando cobrar alguma coisa que a gente não tem nada a ver com o assunto, importunando a nossa rotina, o nosso bem-estar, o nosso conforto, e a gente precisa dar um basta nisso.
24: E a presidência da República vetou parcialmente o projeto que mudava o símbolo de acessibilidade no Brasil. Com o veto, o símbolo vai continuar sendo uma pessoa em cadeira de rodas.
25: A intenção da mudança era incluir outros tipos de deficiência. Os detalhes com o repórter repórter Márcio Maturana.
11: O governo argumentou que mudar o símbolo já muito conhecido por uma imagem criada em 2015 pelas Nações Unidas poderia criar barreiras adicionais a quem se pretendia beneficiar e que a mudança não teve participação das organizações representativas das pessoas com deficiência. A senadora Mara Gabrilli, do PSD de São Paulo, explicou que a intenção da mudança era incluir outros tipos de deficiência.
12: É como dizer para a sociedade, a acessibilidade vai além da mobilidade. É sobre garantir mais autonomia e respeito para todas as pessoas com deficiência.
11: Outros trechos do projeto, como a ampliação dos locais obrigatórios para sinalização, foram mantidos e transformados na Lei 15.459. Agora, o veto parcial precisa ser analisado pelo Congresso Nacional, podendo ser mantido ou derrubado.
24: O programa Jovem Senador já definiu os 27 estudantes que vão participar da Semana de Vivência Legislativa em agosto no Congresso Nacional.
25: A última vaga ficou com um aluno do Distrito Federal, vencedor da etapa local, com uma redação sobre democracia nas redes sociais. Repórter Henrique Nascimento.
13: Os 27 estudantes foram selecionados para o Jovem Senador 2026, programa que permite aos alunos conhecer de perto o funcionamento do Congresso Nacional. A última vaga ficou com Caleb Gomes, do Centro de Ensino Médio de Taguatinga Norte, no Distrito Federal. O tema da redação deste ano foi Democracia nas Redes Sociais, como construir um debate saudável.
14: Assim que saiu o tema, eu já comecei a pensar em várias coisas. Eu sei que o raciocínio ele foi vindo ao longo do processo de criação da redação, eu tentei ser o mais verdadeiro possível sobre a minha opinião.
13: Durante a Semana de Vivência Legislativa, os jovens senadores vão ocupar cadeiras no plenário e nas comissões e apresentar propostas que podem virar projetos de lei. O senador Paulo Paim, do PT do Rio Grande do Sul, destacou a importância da participação dos jovens.
15: Agir hoje na esperança de que as iniciativas atuais nos assegurem um futuro melhor é missão de todos nós, não importa a idade, que ela se traduz em entusiasmo e paixão pelo trabalho legislativo.
13: Ao longo de 14 edições, o jovem senador já mobilizou mais de 2 milhões de estudantes.
25: Com edição de Paula Groba e trabalhos técnicos de Eliseu Caires, o Jornal do Senado fica por aqui. Acompanhe agora as notícias da Câmara dos Deputados. Boa noite.
24: Boa noite e até amanhã.
16: Jornal Câmara dos Deputados. Comissão da Câmara proíbe aposentadoria como punição a magistrados.
17: Plenário torna permanente incentivo fiscal para empresas de reciclagem.
16: Parlamentares defendem propostas em defesa de segmentos vulneráveis.
17: Boa noite. O projeto de Maurício do Vôlei, do PL de Minas Gerais, promete fortalecer mecanismos de combate ao abandono afetivo e material de crianças e adolescentes. O texto amplia os deveres dos pais e responsáveis quanto ao cuidado, à convivência familiar e à assistência emocional.
16: Maurício do Vôlei explica que o projeto cria medidas de proteção como acompanhamento psicossocial, mediação familiar e orientação aos responsáveis. Para ele, a iniciativa garante o desenvolvimento saudável de crianças e adolescentes.
17: Rubens Ottoni, do PT de Goiás, é relator de proposta que obriga companhias aéreas a transportar gratuitamente equipamentos usados por pessoas com deficiência. Ele explica que o projeto determina que cadeiras de rodas, próteses e outros itens essenciais sigam preferencialmente na cabine.
16: Rubens Ottoni aponta que, quando o transporte na cabine não for possível, os equipamentos deverão seguir no compartimento de carga, com prioridade, identificação e proteção adequada. O parlamentar alerta que a medida também prevê indenização imediata em caso de dano ou extravio.
17: Alencar Santana, do PT de São Paulo, defende a urgência de projeto que inclui a misoginia no Código Penal. criminalizando injúrias e agressões motivadas pelo preconceito contra as mulheres. Ele assinala que o parlamento precisa dar uma resposta diante do avanço dos índices de feminicídio no país.
16: Alencar Santana ressalta que a matéria já pode ser votada no plenário. Ele defende a punição rigorosa contra qualquer tipo de discriminação ou violência de gênero. O legislador acredita que a tipificação legal assegura a proteção integral e o respeito aos direitos das cidadãs brasileiras.
20: Justiça.
17: Avança na Câmara a proposta que proíbe a aposentadoria compulsória de juiz como forma de punição. A repórter Paula Bittar acompanhou a votação.
0: A Comissão de Constituição e Justiça da Câmara aprovou uma proposta que acaba com a chamada aposentadoria compulsória de membros do Poder Judiciário como forma de punição. A proposta mantém a previsão de que o ato de remoção ou de disponibilidade do magistrado por interesse público deverá ser fundado em decisão por voto da maioria absoluta do respectivo tribunal ou do Conselho Nacional de Justiça, mas acrescenta que a suspensão poderá ser de até 90 dias e a disponibilidade poderá ser de até 2 anos. Ainda de acordo com o texto, concluído o processo administrativo disciplinar, o Tribunal ou o Conselho Nacional de Justiça, quando couber a pena de perda do cargo em decisão por voto de 2/3 de seus membros, deverá representar ao Ministério Público no prazo de 30 dias para propor a ação judicial. Nesse caso, o magistrado deve ser afastado das funções com vencimentos proporcionais até o trânsito em julgado da sentença. Se a decisão for pelo arquivamento da representação ou se a ação judicial for julgada improcedente em decisão definitiva, o magistrado retorna às suas funções com o pagamento da diferença das verbas remuneratórias e a contagem do tempo de serviço para todos os fins. O Ministério Público deve se pronunciar sobre a representação no prazo de 90 dias. O relator na comissão, deputado Helder Salomão, do PT do Espírito Santo, elogiou a iniciativa da proposta.
1: A sociedade brasileira há muito reivindica o fim desse privilégio que hoje nós conhecemos como aposentadoria compulsória, que ao invés de ser um castigo, como deveria ser, ou uma punição, melhor dizendo, acaba sendo um prêmio para quem pratica ilícitos e crimes no exercício da magistratura.
0: A deputada Bia Kicis, do PL do Distrito Federal, compartilhou dessa opinião.
2: Você premiar alguém que abusou do cargo, que cometeu crimes e que é afastado, aposentado compulsoriamente com a sua remuneração integral. Isso é um tapa na cara do brasileiro.
0: A proposta que acaba com a chamada aposentadoria compulsória de membros do Poder Judiciário como forma de punição ainda precisa ser analisada por uma comissão especial que deverá ser criada para esse fim e depois segue para a apreciação do plenário, onde precisará ser votada em 2 turnos. Da Rádio Câmara, de Brasília, Paula Bittar.
20: Trabalho.
16: Pastor Sargento Isidório do Avante da Bahia defende a aprovação pelo Senado do projeto que institui a escala de trabalho 5x2. Segundo ele, a medida garante mais qualidade de vida aos trabalhadores, permitindo mais convivência familiar e tempo para cuidar da saúde.
17: Pastor Sargento Isidório também cobra a aprovação da proposta que trata dos direitos dos agentes comunitários de saúde e de combate às endemias. Ele afirma que a matéria representa uma medida de justiça para a categoria, destacando a mobilização dos profissionais em defesa da pauta.
16: Júnior Amaral, do PL de Minas Gerais, critica projeto da Prefeitura de Itajubá, que cria regras locais para o transporte por aplicativo no município. O deputado afirma que a proposta gerou mobilização de trabalhadores por prever punições e exigências que podem dificultar a atividade.
17: Júnior Amaral argumenta que a prefeitura extrapola sua competência ao tentar regulamentar pontos que seriam de responsabilidade do Legislativo Federal. O parlamentar sustenta que as regras podem afetar a renda de motoristas e entregadores que dependem dos aplicativos para trabalhar.
20: Desenvolvimento Regional.
16: Hildo Rocha, do MDB do Maranhão, cobra a votação de PEC que inclui entidades municipais entre os legitimados para propor ações diretas de inconstitucionalidade. Ele argumenta que a medida corrige uma distorção ao garantir a municípios prerrogativas já asseguradas a estados e à União.
17: Hildo Rocha critica a resistência de líderes partidários à votação da proposta. O parlamentar sustenta que entidades como a Confederação Nacional de Municípios e a Frente Nacional de Prefeitos devem ter legitimidade para representar os interesses das cidades perante o STF.
16: Paulo Guedes, do PT, agradece ao governo federal pelos investimentos destinados ao norte de Minas Gerais. O congressista destaca a renovação da frota do SAMU, a destinação de recursos para hospitais e a construção de novas unidades de saúde.
17: Paulo Guedes também menciona ações voltadas aos pequenos municípios, como construção de creches, entrega de equipamentos de saúde e melhorias na infraestrutura. Segundo ele, os investimentos devem impulsionar o desenvolvimento econômico e a geração de empregos.
3: Votação.
16: A Câmara aprovou o fim da cobrança por consumo mínimo de água e esgoto. A repórter Daniela Lessa explica como deve funcionar o sistema de cobrança.
4: O plenário da Câmara dos Deputados aprovou o projeto que acaba com a cobrança de consumo mínimo nos serviços de abastecimento de água e esgoto. O projeto foi apresentado pelo deputado Carlos Jordi, do PL do Rio de Janeiro, e altera a lei do marco legal do saneamento básico. Pelo texto aprovado, a tarifa de água passará a ser formada por duas partes. A primeira será uma parcela fixa, chamada de tarifa básica, para remunerar a oferta e a manutenção do serviço. A segunda parte será uma parcela variável, calculada conforme o volume efetivamente consumido. Na prática, a proposta impede que o consumidor pague por um volume.